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5: Pessoal, a nossa dica de hoje é muito obrigado. As mulheres devem dizer muito obrigada. Os homens devem dizer muito obrigado. É uma questão de gênero. O importante é esta concordância aqui, ó, um pouquinho complicada. As mulheres disseram muito obrigadas. Os homens disseram muito obrigados. Obrigado é grato. Então, eu estou grato, ela está grata. É um adjetivo, flexiona naturalmente. Muito obrigado, pessoal.
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3: Fica a dica com o professor Rossini.
4: Pessoal, a nossa dica de hoje é onde e aonde. O onde você usa para recuperar um lugar físico, a casa onde moro, a estrada por onde passei, vi uma fazenda onde se criam búfalos. Então, o onde recuperou fazenda, que é um lugar fixo. O onde recuperou casa, que é um lugar fixo. Eu não posso falar, fizemos uma bela partida, onde conseguimos a vitória. Porque bela partida não é lugar fixo. Isso acontece bastante. Outra dica é o aonde. Aonde significa movimento. Aonde você foi. Aonde você vai. Aonde você quer chegar. Fica a dica, moçada.
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2: Pessoal, a nossa dica de hoje é onde e aonde. O onde você usa para recuperar um lugar físico, a casa onde moro, a estrada por onde passei, vi uma fazenda onde se criam búfalos. Então, o onde recuperou fazenda, que é um lugar fixo. O onde recuperou casa, que é um lugar fixo. Eu não posso falar, fizemos uma bela partida, onde conseguimos a vitória. Porque bela partida não é lugar fixo. Isso acontece bastante. Outra dica é o aonde. Aonde significa movimento. Aonde você foi. Aonde você vai. Aonde você quer chegar. Fica a dica, moçada.
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2: Pessoal, a nossa dica de hoje é o verbo haver. Verbo haver, significando existir, não flexiona. Então, eu não falo haverão mudanças. O correto é haverá, no singular, haverá. Eu não falo haviam pessoas na rua. Eu falo havia. O verbo haver não flexiona. Eu não falo podem haver manifestações. O auxiliar também não flexiona. É pode haver manifestações. Tranquilo, moçada? Verbo haver, significando existir, ou tempo passado, não flexiona. Valeu, moçada!
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3: O lance é o seguinte, pessoal, nós escutamos muito de menor, de a pé, truce, menas, e há uma crítica muito contundente dos gramáticos tradicionais. Peraí, moçada, são substratos linguísticos que nós trazemos da infância e dificilmente nós conseguimos nos afastar deles. Qual é a minha visão? Respeite isso. Quem fala dessa maneira, respeita. É um linguajar que não é culto, mas é o linguajar do lugar dele, que ele trouxe. Para o bem de todos nós, é interessante você dominar a linguagem. Ele é menor de idade. Ele veio a pé. Eu trouxe os documentos. Menos pessoas, não é menos. Então, ao invés de criticar, ao invés de diminuir essa linguagem, diga para ele, a sua linguagem é bonita, até mais bonita que a minha, mas para o seu bem, use a linguagem adequada ao ambiente. Falou, moçada. Valeu. Um abraço.
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0: Olá, bom dia! Agora são 7 horas em ponto em Mato Grosso do Sul e está no ar o Jornal Agora 104, o encontro de todas as manhãs aqui na Educativa MS. Hoje é sexta-feira, dia 24 de julho de 2026. E sexta tem um jeito especial de amanhecer. A semana vai desacelerando, mas a informação continua no ritmo certo. Bom dia, Zilda!
1: Bom dia, Leonardo! Muito bom dia a você, nosso ouvinte, que escolhe começar amanhã bem informado com a gente. Aqui na região do Parque dos Poderes, o dia amanhece com o tempo parcialmente nublado, mas o sol já desponta no horizonte. Neste momento, os termômetros marcam 18 graus em Campo Grande.

0: do aroma e a certeza de que um dia bem informado sempre começa melhor. Vamos juntos levar as principais notícias de Mato Grosso do Sul, do Brasil e do mundo.
1: Porque a sexta traz a expectativa do descanso, mas a nossa missão continua a mesma: informar com responsabilidade, leveza e companhia. Então aumente o volume do rádio. O Jornal Agora 104 está só começando. Vamos aos destaques de hoje.
0: Bonito vira mais uma vez a capital do cinema sul-americano e recebe a quarta edição do Bonito Cinesur. O Agroeducativa viaja pelo estado e mostra as histórias que você vai conferir no programa domingo. Dourados promove o dia D de vacinação contra a gripe e libera a imunização para toda a população. Pantanal ganha mais água, mas continua em alerta às vésperas do período mais crítico da estiagem.
1: E no Papo de Esporte, Corinthians bate o Remo e chega à sétima posição no Campeonato Brasileiro. Grêmio perde para o Bolívar na Sul-Americana. Estadual Série B tem rodada decisiva neste final de semana. Educativa transmite comercial e misto no sábado e Campo Grande e Aquidauanense no domingo. Quer participar do jornal de hoje? Mande a sua mensagem para o 67 99333-1047. Chegou a hora de pegar carona com o Táxi 104. O Bernardo Quartim já está pelas ruas da capital e conta pra gente como está o trânsito e quais são os principais pontos de atenção para quem está saindo de casa agora. Bernardo Quartim, eu já deixei minha filha na escola e já antecipo que antes das 7 da manhã os semáforos da Avenida Mato Grosso, no trecho da Espírito Santo até a Bahia, estavam desligados. Parece que era falta de energia. Depois você atualiza se o problema continua e alerta os motoristas que nos ouvem. Bom dia, onde você está?
2: Muito bom dia, Zilda, bom dia, Leonardo, bom dia aos nossos ouvintes. Pois essas complicações aí nos semáforos atrasam a vida dos motoristas. Me encontro na região urbana do Prosa, na Centauria, com o ministro João Arinos, na saída da cidade de Jardim. Pela Centauria, um leve trânsito para quem está saindo do bairro nesse momento, vai acessar a ministro João Arinos, sentido centro. Na João Arinos, um pequeno trecho de lentidão no acesso da jornalista Marcos Fernandes, para quem vai entrar ali para sentido Avenida do Poeta, Parque dos Poderes. Pista rápida, os papais estão acelerados hoje, viu, Zilda? Estão andando muito acima da velocidade, mas por conta do semáforo ali, do radar que tem mais adiante, já próximo à Chácara Cachoeira, o pessoal está diminuindo a velocidade. A descida da Jeribá nesse momento, para quem vai pegar Afonso Lino Barbosa e descer a Jeribá, abaixo da Afonso Lino Barbosa tem o trânsito já começa a ficar um pouco mais pesado, abaixo ali da Capri, para quem vai descer sentido Raul Pires Barbosa, e a Raul Pires Barbosa também com trânsito muito ruim, da Pestalozzi até a Jeribá, que se desloca sentido bairro. Mais adiante ali, nós temos um pequeno trecho de lentidão da rotatória do Hércules Maimone até a rotatória da Joaquim Murtinho com a Ceará, quem desce o sentido pontilhão da Avenida Ceará. Boa notícia, que não tem... Olha, Zilda, amigos, está bem tranquilo, eu acho que os papais estão mais moderados, estão ouvindo os nossos conselhos, não há registros de acidentes com gravidade. Então, está uma sexta-feira com o trânsito bem tranquilo, está bem controlado nas principais regiões aqui da nossa capital. E eu vou dar uma olhadinha ali na Espírito Santo com Mato Grosso, depois eu falo para vocês. Vocês aí no estúdio, Zilda?
1: Tá certo, Quartinho, muito obrigada pelas informações. Ótima sexta-feira para você e para os nossos motoristas.
0: E Bonito volta a colocar Mato Grosso do Sul no centro do cinema latino-americano. A cidade conhecida mundialmente pelas belezas naturais abre espaço, a partir de hoje, para a quarta edição do Bonito Cinesur, festival que reúne cineastas, atores, diretores de 10 países da América do Sul. Ao todo serão 47 produções exibidas entre mostras competitivas, pré-estreias, sessões especiais e filmes sul-mato-grossenses, além de oficinas, debates e encontros de graça com o público. A abertura será marcada pela homenagem à consagrada atriz chilena Paulina Garcia, vencedora do Urso de Prata no Festival de Berlim e um dos grandes nomes do cinema latino-americano contemporâneo. A programação

0: A programação segue nesta quinta-feira, a partir das 5 da tarde, com a exibição do clássico argentino A História Oficial, primeiro filme latino-americano a conquistar o Oscar de melhor filme internacional. Às 8 da noite, o festival recebe a pré-estreia nacional de Honestino, longa brasileiro dirigido por Aurélio Michelis. Que faz a sua primeira exibição pública durante o evento. Daqui a pouquinho eu tô indo lá pra Bonito e eu tenho certeza que vai ser uma viagem incrível e vou me deliciar com esse festival que está na quarta edição. E vamos combinar, né? Bonito, além de sediar o Bonito Cine Sur, é um destino de viagem delicioso. E por falar em viagem, Osmar Bastos, editor-chefe e apresentador do Agroeducativa, junto a Elaine Silva, viajaram para preparar mais uma reportagem para o programa. Mas, Osmar, o que você preparou para esse domingo? Bom dia.
1: Oi, Léo. Bom dia, Zilda, e bom dia a todos que estão acompanhando agora 104 nesse comecinho de fim de semana. Então, eu dessa vez vou ter que fazer uma gravação, deixar gravada a nossa participação, porque eu já, nesse momento, eu devo estar longe de Campo Grande, preparando uma reportagem muito legal que vai interessar aos pecuaristas. E nesta semana, nós vamos falar sobre um tema que está incomodando os agricultores, que é a renegociação da dívida. A dívida deles está crescendo dia a dia, o governo federal entrou, eles estão avaliando se foi bom, se não foi. Então, a gente vai entrar nesse assunto com o presidente da Famasul. Outro assunto que vem lá do norte do estado é a colheita do algodão. O pessoal lá de Chapadão do Sul com uma expectativa muito boa para essa colheita dessa safra. Mato Grosso é um grande produtor de algodão, né? O maior do país continua sendo lá Bahia e Mato Grosso. Eles dividem, mas é uma commodity muito interessante para a economia do agro brasileiro. E nós vamos falar, o Serginho conversou com um professor da Universidade Federal sobre esse impacto com o El Niño. Esse El Niño, todo mundo está falando que vai ser forte, né? El Niño é um fenômeno de aquecimento das águas do Oceano Pacífico, né? Vocês sabem disso, que mexe com o clima de toda a América do Sul. E a gente vai entrar em plena safra de verão. Então isso é muito perigoso para a produtividade. Então nós conversamos com esse climatologista da Universidade Federal de Mato Grosso do Sul. E também a hora da receita, que eu sei que se o Fábio estiver ouvindo o programa, ele já está com a canetinha na mão, né? Então a Elaine Silva achou uma receita muito legal, que é uma mistura de duas coisas que a gente nunca vai imaginar que podia ficar saboroso. Arroz com chocolate, já imaginaram? E parece que ficou bem gostoso. Então não percam não. No domingo estaremos com vocês a partir das 9:30 da manhã aqui na TV Educativa. Bom fim de semana a todos. Um abraço.
0: Um abraço, Osmar. Ótimo fim de semana. 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Obrigado. Agora 7:09, 7:09. E não são só, mais uma boa notícia para as mulheres de Campo Grande. A Prefeitura criou o Observatório Municipal de Políticas Públicas para as Mulheres. O novo órgão vai produzir e analisar dados para ajudar na criação de políticas públicas mais eficientes. Entre as ações estão pesquisas, elaboração de indicadores e o mapeamento das regiões com maior vulnerabilidade social. As informações também vão servir de base para o Plano Municipal de Políticas para as Mulheres, sempre respeitando a Lei Geral de Proteção de Dados e a Lei de Acesso à Informação. E quando o assunto é cuidar das pessoas, a prevenção em saúde continua sendo uma das melhores ferramentas.
2: Isso mesmo. Tanto que a Prefeitura de Dourados realiza neste sábado o dia D de vacinação contra a gripe. A imunização será das 8 da manhã às 6 da tarde na sala de vacina do PAN e estará disponível para pessoas de todas as idades. A ação reforça a prevenção diante do aumento dos casos de síndromes respiratórias no município, que já registrou 687 notificações de síndrome respiratória aguda grave e 45 mortes neste ano. Para se vacinar, basta levar um documento com foto e, se possível, também a carteira de vacinação para atualizar as demais doses. E do cuidado com a saúde, a gente passa para um exemplo de inovação que coloca Mato Grosso do Sul em destaque no cenário cenário nacional.
0: Dois empreendedores de Campo Grande acabam de entrar para a história do mercado automotivo brasileiro. Guilherme Maia e Matheus Palhano, fundadores da BFMS, assinam ao lado da Mitsubishi Motors um projeto inédito, a criação de uma série especial de picapes Triton BFMS. É a primeira vez que no Brasil que uma montadora e uma empresa de mídia se unem para desenvolver um veículo. O modelo tem como base a versão Katana Terra, mas recebe acessórios exclusivos e traz a identidade da BFMS, que nasceu em Mato Grosso do Sul e se tornou uma das maiores comunidades do país dedicadas ao universo das picapes, do agro e do estilo de vida 4x4. E já que falamos do agro, nessa época do ano, o campo também redobra a atenção com um problema que se repete todos os anos.
2: Com a chegada do período de estiagem, o Senar de Mato Grosso do Sul reforça a importância da prevenção aos incêndios florestais. A instituição está oferecendo um curso gratuito e online para produtores e trabalhadores rurais. A capacitação ensina a identificar áreas de risco, elaborar planos de prevenção e conhecer a legislação sobre o uso do fogo no campo. O curso é destinado a maiores de 18 anos que moram em Mato Grosso do Sul e faz parte da plataforma de ensino à distância do Senar, que reúne mais de 50 cursos gratuitos voltados ao fortalecimento do setor agropecuário. E por falar em estiagem e prevenção de incêndios, como será que vai ficar o tempo nos próximos dias aqui no estado, hein? A meteorologista e coordenadora do Centec, o Centro de Monitoramento do Tempo e do Clima de Mato Grosso do Sul, Valesca Fernandes, explica pra gente.
3: Na sexta-feira, dia 24, a frente fria combinada com calor e alta umidade traz possibilidade de chuvas e tempestades pontuais, especialmente nas regiões sudeste, leste e nordeste do estado. Já no restante de Mato Grosso do Sul, o tempo volta a ficar firme com variação de nebulosidade. A partir do sábado, dia 25, até a próxima segunda-feira, dia 27, o cenário muda. Um sistema de alta pressão ganha força e seca o tempo em todo o estado de Mato Grosso do Sul. O sol predomina e as temperaturas máximas sobem rapidamente, podendo atingir marcas entre 33 a 38 graus, valores acima da média para o período. Atenção redobrada para a umidade relativa do ar, que despenca e deve variar entre 20 a 30%. Além disso, teremos grande variação de temperatura no mesmo dia, com manhãs frescas e tardes muito quentes. Por conta do tempo extremamente quente e seco, fica o alerta, reforça a hidratação, evite exposição ao sol nas horas mais quentes e secas do dia e tome cuidado com as queimadas, pois o risco de incêndios florestais é altíssimo para os próximos dias.
0: Os oceanos ajudam a regular a temperatura da Terra e se manter nos níveis que conhecemos, né? Mas com as águas cada vez mais quentes, esse equilíbrio está mudando e os efeitos já podem ser sentidos no clima, na economia e também no dia a dia da população. A Nelly Terra tem os detalhes.
4: O excesso de calor provocado pelo aquecimento global é absorvido quase totalmente pelos oceanos. Só que esse processo tem aumentado a temperatura das águas a níveis recordes, segundo a Organização Meteorológica Mundial e o painel intergovernamental sobre mudanças climáticas. E isso tem trazido mudanças no clima em várias partes do planeta. Águas mais quentes alteram fenômenos como o El Niño e a La Niña, interferindo no regime de chuvas. O resultado pode ser mais secas em algumas regiões e enchentes em outras. Os oceanos aquecidos também fornecem mais energia para furacões, ciclones e tempestades tropicais, aumentando o potencial de destruição desses eventos. Outro problema são as ondas de calor marinhas, que já provocam o branqueamento de recifes de coral, a morte de algumas espécies e mudanças na distribuição dos peixes, o que gera impactos para a pesca e a segurança alimentar. O aquecimento dos mares contribui ainda para o derretimento de geleiras e para a elevação do nível do mar, aumentando o risco de erosão costeira e inundações. O Brasil também sente esses efeitos. O Atlântico Sul influencia diretamente a formação de frentes frias, o regime de chuvas e até a intensidade das ondas de calor. Mudanças na temperatura do oceano ano podem afetar a agricultura, a geração de energia, o turismo e o transporte marítimo. Especialistas alertam que reduzir as emissões de gases de efeito estufa continua sendo a principal forma de frear o aquecimento dos oceanos. Ao mesmo tempo, investir em monitoramento climático e adaptação deve ser cada vez mais importante para diminuir os impactos dos eventos extremos. Nelly Terra para o Agora 104.
0: Pois é, vamos continuar falando de meio ambiente. O Pantanal registrou uma recuperação na superfície coberta por água em 2025, mas o bioma ainda está muito abaixo da média histórica. Segundo o Map Biomas, a área alagada continua cerca de 56% menor do que a média dos últimos 40 anos. O dado acende um alerta justamente no início do período mais crítico da estiagem e levanta uma pergunta importante. Essa água é suficiente para reduzir os riscos de grandes incêndios no Pantanal? Quem nos ajuda a entender o cenário é o jornalista e analista socioambiental Sérgio Carvalho. Sérgio, seja muito bem-vindo, bom dia.
5: Bom dia, Leonardo, bom dia, Zilda.
2: Bom dia.
5: Bom dia aos ouvintes da Educativa MS.
0: Sérgio, o que significa essa recuperação de água no Pantanal? Podemos dizer que o bioma está se recuperando ou a situação é ainda de alerta?
5: Leonardo, a primeira coisa que nós e os ouvintes precisamos entender é comemorar. Esta é a segunda vez que eu venho este ano para a gente comemorar boas notícias no Pantanal. O Map Biomas revelou, né, por dados de satélite, que o Pantanal foi o bioma brasileiro em 2025 com menor supressão de mata nativa. Então, isso tudo é importante para a gente comemorar. Que bom, é um respiro, um suspiro, mas ainda é um estado de alerta, né? Então, quando a gente vê o Pantanal ganhando, de alguma maneira, áreas ainda alagáveis e alagadas, nós ainda precisamos olhar para o momento histórico, né? O Pantanal teve uma redução de área alagada de mais de 50% nos últimos 40 anos. Então, isso gera um alerta tanto para quem vive lá, né, para quem cuida do território, ou seja, os fazendeiros, os trabalhadores das fazendas no Pantanal, para os institutos de pesquisa e monitoramento e também para o próprio governo, né?
2: Sérgio, qual a relação entre a quantidade de água no Pantanal e o risco de incêndios florestais nos próximos meses? A gente acabou de falar de um curso aí do Senar para prevenir, né, para capacitar os produtores com relação à prevenção de incêndios.
5: Zilda, a gente sempre tem que trazer para um exemplo que é o exemplo do nosso quintal, né? Eu sempre busco esse desenho na nossa memória, que é, se a gente lava uma calça jeans, por exemplo, e no período seco coloca ela no varal, essa calça naturalmente vai secar mais rápido, né? Isso nós estamos falando que, pegando esse pequeno exemplo para a gente entender, assim é um Pantanal. Então, quanto menos área úmida no Pantanal, maior o risco. Por quê? É um processo natural, a vegetação está mais seca, o calor, né, é mais intenso, e aí a gente sempre tem que olhar desta maneira. E claro, a gente, o que no passado era aquilo que viria no futuro, que seria a influência das mudanças climáticas, o futuro chegou.
0: É, já está aí.
5: Tá? Estamos totalmente. A gente vê hoje dois extremos, né? A gente já assiste na Europa, países como Espanha, França, Itália, vivendo situações da terceira onda de calor intenso nessa região da
0: Durante
5: Europa.
0: A primavera, né?
5: Durante a
0: Eles
5: primavera.
0: Eles estão na primavera. A gente vai chegar na primavera, né?
5: A gente vai chegar na primavera. Então, lá a Organização Mundial da Saúde já emitiu alertas para essa região da Europa e só agora na primavera europeia, como o Leonardo está alertando, já existem números que são alarmantes. A Organização Mundial da Saúde já emitiu o número de 3.500 pessoas mortas vítimas do calor intenso. Outros dados afirmam que esse número chega a 10 mil. No contraponto disso, a gente já está assistindo este ano, no Rio Grande do Sul, ali naquela região de Lajeado, os rios subindo muito acima do nível normal. O Rio Grande do Sul já está novamente em alerta, remetendo a gente à situação de 2023.
2: Só corrigindo, Leonardo, agora está no verão. A Europa está no verão.
0: Está no verão já?
2: Quando a gente começa o inverno aqui, lá começa o verão.
0: Obrigado.
5: Exatamente. Então, o que a gente precisa pensar, na verdade? É olhar para esses dados e a pergunta que não quer calar. Qual é o nosso comportamento e quais são as nossas responsabilidades?
0: E que sinais a população deve observar durante essa estação seca e quais as ações de prevenção são mais importantes para evitar uma nova temporada de grandes incêndios, Sérgio? Eu vi uma notícia do Instituto do Homem Pantaneiro.
5: Exatamente. Vamos lá. O Instituto Homem Pantaneiro acabou de fazer a formação, o aprimoramento da formação de uma brigada de 60 profissionais dos dois países, Brasil e Bolívia, né? Essa é a segunda etapa dessa formação. Então, o que eles ofereceram ali para os profissionais bolivianos que trabalham no Chaco? Tecnologia, acesso à tecnologia, à informação, a como lidar com esses dados, né? Existem inteligências artificiais que já ajudam muito e auxiliam na identificação de focos de incêndio por conta da altura da fumaça, da onda de calor, já é possível identificar. E aí foi feito esse treinamento por meio do Instituto Homem Pantaneiro e também um elemento que é importante, como salvar vidas humanas e da fauna do Pantanal. Então, foram técnicas ensinadas e aprendidas por essas equipes, né, que podem ajudar. E aí, esta semana, eu também conversei com o tenente-coronel Leonardo Congro, né? Ele é coordenador do Preve Fogo e Barra Ibama, né, aqui de Mato Grosso do Sul. E ele afirma o seguinte, uma pergunta que eu fiz para ele, porque a Educativa MS está fechando uma reportagem para o repórter Eco, né, que eu estou ali responsável, e eu fiz a seguinte pergunta para ele. Coronel, quando nós falamos sobre uma régua de preocupação de 0 a 10, qual que é a preocupação da próxima estação com o Pantanal? Ele falou 11. Ou seja, todos estão preocupados, mas tudo está sendo feito a tempo. Então, atualmente existem 11 unidades avançadas de combate a incêndios no Pantanal, distribuída por toda a região, né? Mais de 10 brigadas foram formadas para ação imediata no Pantanal. No ano passado, em 2025, eu acompanhei parte do trabalho da Defesa Civil do Mato Grosso do Sul. Tecnologia, carros apropriados, Pantanal de difícil acesso, as equipes estão preparadas, mas estamos falando de um fenômeno natural. Fogo significa baixa umidade do ar, mata seca, vento, tudo isso contribui para a expansão do fogo. Então, o que nós precisamos entender? Você vai viajar para o Pantanal, você é fumante, não tem problema ser fumante. Mas cuidado.
0: Não, tem com... sim, tem um monte de problema.
5: tem um problema de saúde, né, Leonardo? Totalmente. Mas assim, vamos respeitar os fumantes, né? Mas assim, cuidado com a bituca de cigarro, né? Você vai acampar, cuidado com o fogo que você faz, né? E outra, e eu comecei aqui, eu vim hoje para a bancada com uma proposta. Fazer um desafio. Vamos fazer o desafio do plantio da árvore na primavera. Porque a árvore...
0: Façamos.
5: É a árvore quem vai ajudar a gente a ter um planeta melhor. Então, quantas árvores eu, enquanto cidadão, vou plantar nesta primavera quando chegar o período das chuvas?
2: Vamos aceitar o desafio.
0: Está lançado o desafio. Eu quero propor esse desafio. Eu quero propor esse desafio para os nossos ouvintes e mandarem também uma foto para o nosso WhatsApp através do telefone 67 99333-1047.
5: Plantando
0: exatamente,
5: árvore.
0: Exato, Sérgio.
5: Eu tô com três mudas. Eu tô com duas mudas de jaca mole e jaca dura, e uma muda de abacate.
2: Árvore frutífera, melhor árvore ainda, frutífera, né?
5: Melhor ainda.
0: A sombra e alimenta, Sérgio. Gente. Muito obrigado. Eu quero te convidar para que você continue na bancada, porque o próximo assunto,
5: oba,
0: você também tem muito domínio sobre.
5: Vamos lá.
0: Porque a gente vai falar de dança, Sérgio.
5: Olha aí, que maravilha.
0: Dança. Há mais de 2 décadas, O grupo Camalote transforma pesquisa, dança e tradição em um trabalho de preservação da cultura popular de Mato Grosso do Sul. Inspirado pelas manifestações do Pantanal, das fronteiras e das diferentes influências que formam a identidade do estado, o grupo se consolidou como uma das principais referências da dança folclórica sul-mato-grossense. Para falar sobre essa trajetória e os desafios de manter viva essa herança cultural, o Agora 104 recebe Suzane Fernandes, integrante do Grupo Camalote. Suzane, seja muito bem-vinda, um bom dia, é um prazer tê-la aqui na nossa bancada.
6: Bom dia, Leonardo, bom dia a todos os ouvintes. Bom, primeiro, obrigada, né, muito obrigada por essa participação, né, pra gente falar um pouquinho sobre esse grupo que dança, né, eu gosto de falar que dança as regionalidades, né, do nosso estado.
5: Posso começar aqui,
0: claro, Zilda,
5: por favor?
6: Vamos lá.
5: Suzane, como que surge o Grupo Camalote em Campo Grande, aqui em Mato Grosso do Sul, trazendo para o palco toda essa história?
6: Então, o grupo surge no ano de 2003, dentro da Universidade Federal do Mato Grosso do Sul, né, por meio de uma pesquisa de extensão da professora Marlene Sigrist, que na época era professora do grupo do curso de Artes Visuais. E ali, os alunos, né, que acompanharam, que fizeram, na época, o curso, continuaram, acharam interessante continuar com esse projeto e tá vivo até hoje.
0: E você é uma das primeiras participantes, então?
6: Não. Primeiras, não. Eu estou no grupo desde 2012.
0: Desde 2012.
7: Ah, ela é jovem.
6: Jovem.
7: Eu lembro da professora Marlene Sigrist. Eu fiz jornalismo na Universidade Federal de Mato Grosso do Sul. Suzane, o grupo Camalote realiza um trabalho que vai muito além da dança. Como isso. Vocês pesquisam e transformam manifestações populares em espetáculos capazes de preservar a identidade cultural de Mato Grosso do Sul?
6: Isso mesmo. A ideia é justamente essa preservação, a valorização, né? Sim. E trazer, quando a gente leva essa dança para o palco, ou não só para o palco, vamos dizer assim, para o palco quadrado italiano, né? Mas para vários lugares, nas escolas, principalmente onde nós dançamos, a gente busca justamente essa valorização desse pertencimento, né? O olhar para a nossa ancestralidade, né? A ancestralidade indígena, afro, que muitas vezes é, né, deixado dali de ladinho, mas está aqui presente no nosso estado. Então, a base, né, dessas danças vem dessa cultura, dessas culturas. E por quê? Todo corpo que dança, todos nós, né, eu falo que todos nós dançamos. Cada pessoa, antes de andarmos, a gente já dança. A criança dança antes de movimentar ou andar. Né? Então, o modo desse movimento, isso vem tudo da ancestralidade, né? Os passos, eu falo assim, que os nossos corpos indígenas, né, tem um movimentar, não vou falar que é diferente, mas é um movimentar
7: peculiar
6: nessa base, né, com essa base. O bater dos pés, às vezes o arrastar dos pés, né? Tudo isso vem dessa ancestralidade.
0: Suzane, Mato Grosso do Sul reúne influências indígenas, pantaneiras, fronteiriças, paraguaias e de tantas outras culturas. Como toda essa diversidade aparece nas coreografias e nas apresentações do Grupo Camalote?
6: É, essa pluralidade, né?
0: É.
6: Aqui em Campo Grande, principalmente, nós temos essa pluralidade de vários...
7: Muito forte, né?
6: De vários povos, né, que vem morar aqui na nossa capital. Justamente, como eu falei, buscando, né, pesquisando, né, como que foram formadas essas danças, né, de onde vieram essas danças, quem trouxe. Então a gente começa por aí, a pesquisa começou por aí, né? Então, a partir dessa pesquisa, como eu falei, que começou lá em 2003 com a professora Marley, né, os passos básicos, vamos dizer assim, que são passos da cultura popular. Quando uma cultura, uma dança, a gente chama de danças populares, ela começa a partir dos movimentos, do trabalho, do dia a dia, né, das brincadeiras infantis. E aí todo ser humano precisa eu falo assim, que precisa de diversão. Todos nós precisamos de férias, né? Claro. No dia a dia.
5: Suzane, quando a gente faz esse recorte, né? Eu gosto muito dessa palavra, deu um apreciado nela, né? Quando a gente faz esse recorte das danças populares, das manifestações artísticas do território em Mato Grosso do Sul, sim, quais os tipos e os estilos de dança? A gente tem ali o siriri, o cururu, né? Que são danças, isso, muito típicas. O rasqueado, por exemplo, que numa festa no Pantanal é maravilhoso, emociona a gente, né? Todo esse volume de movimentos, ele também faz parte do trabalho do Grupo Camalote.
6: Isso. Como eu falei assim, quando eu estava falando, nós precisamos, o corpo precisa de férias, de brincar. E as danças, elas vêm desse brincar. Que eu falo, todo corpo que brinca é o corpo que dança, né? E esses passos, eles vêm por meio disso, do dia a dia, do movimento, do brincar, do dançar. E aí cada região do nosso estado tem uma particularidade, né? Como você falou, lá no Pantanal, vemos o siriri, a ciranda pantaneira.
5: Que é lindo, né? Né? Linda.
6: O cururu, uhum, né? A catira também.
5: É linda,
6: assim,
5: né?
6: Como a região do Bolsão, e a região da fronteira, né? O chamamé, o shot, as polcas. E aí o grupo pega, né? Vai algumas como se diz, algumas dessas danças.
5: Pega hoje, um recorte, né?
6: Recorte, isso,
5: traviciando a palavra, né?
6: Ao todo, o grupo tem catalogado 26 danças.
5: Olha, que maravilha.
6: São 26 parabéns, danças do nosso estado.
7: Suzane, em um tempo em que as novas gerações estão cada vez mais conectadas ao universo digital, qual é o maior desafio para despertar o interesse dos jovens pela cultura popular e pelas tradições que o Grupo Camalote mantém vivas?
6: Você falou certo, desafio. Desafio. E aí, como que a gente consegue, né? Isso, a gente está sempre discutindo isso lá no grupo, como passar, como fazer os jovens, né, as crianças se interessarem. O grupo, a maior parte do grupo é formado por professores da rede municipal e estadual do estado. A gente está levando para a sala de aula, né? Eu sou professora do ensino básico do município, então, tanto que a minha pesquisa, ela é nessa área, como levar para essas crianças, né? Por que que eu tenho que levar essas danças, não deixar, né, morrer, fazer sempre, né, deixar sempre isso... levar o conhecimento, né? Como eu falo, aqui em Campo Grande nós recebemos, como acabamos de falar, vários povos não, né? Várias pessoas do estado todo que vêm para cá, né? Vêm melhorar, procurar uma melhora de vida, tudo. E aí, quando eu vejo em sala de aula, quando eu começo a falar da dança, vou falar um pouquinho da minha experiência, falo de uma, por exemplo, da catira. E aí tem sempre alguém que levanta, é a minha família, é lá de Figueirão, lá, já dancei, professor, eu já escutei isso daí, ou às vezes eu falo do siriri, sempre tem alguém lá de Corumbá que levanta a mãozinha, professor, eu já lá na cidade onde eu morava, isso porque eles são crianças, né, que eu trabalho até a turma do quinto ano. Então isso é muito legal, eu falo, olha como a gente precisa estar sempre... Né? Fomentando essas ideias, essa cultura. Porque vem para cá e aí fala, não, mas lá tinha isso, não, tem a festa do Touro Candil. E aí eu escuto, que nem uma vez um aluno falou assim, nossa, professor, eu quero ir nessa cidade aí, quando eu estava falando de Porto Murtinho. Eu quero ir nessa cidade para ver essa festa. Então, para mim, isso já ganha o dia, né? Quando você escuta uma criança falar assim. Então, assim, fomentando dentro da sala de aula.
7: Reforçando o pertencimento, a identidade.
6: Sim. Sim, uma vez também, falando da catira, né, da de Figueirão, da pontinha do coxo, uma aluninha levantou, isso passou uns 2 dias, ela falou, professor, eu contei para minha mãe, né, porque a mãe, ai que bom, né, mãe participando da educação, minha mãe ficou até emocionada, professor, você sabia? Falei, mas por quê? Porque falando da catira aqui, ela nunca ouviu ninguém falar da catira na sala de aula.
5: Olha isso.
6: Eu achei muito legal. Sabe? Ela falou assim, minha mãe ficou emocionada. Aí ela me mandou, falou, professora Suzane, muito obrigada. Sabe, eu achei, para mim, ganhei o ano, ganhei o semestre.
0: É emocionante mesmo.
5: Total.
0: E vocês estão alçando os novos voos e vão para um festival, né? O Festival de Olímpia. Eu queria que você explicasse o que, que é, como ele representa, né? Como representa o Grupo Camalote estar lá.
6: Isso. Então, todos os anos, né, desde que eu estou lá desde 2012, o grupo recebe esse convite. Ah, o Festival de Olímpia, ele é o maior festival, a gente chama de danças folclóricas, né? Pode ser chamado danças regionais, danças populares do Brasil. Reúne o Brasil todo lá, é maravilhoso. Nós já estivemos lá em 2012, foi o último ano, foi o ano que eu entrei, inclusive, né? Eu fui, pude participar. É, você sai assim, olha, é outro mundo. Eu falo, gente, existe isso aqui no Brasil, eu nunca tinha ido, né? Sempre tinha ouvido falar, mas é assim, fantástico. É fantástico, porque é uma semana de festival, o Brasil todo. Então, você reencontra lá, desde o sul até o norte, e muitos grupos. E passamos esse tempo todo, desde 2012, sem conseguir estar lá em Olímpia. Esse ano, uma força-tarefa que nós estamos fazendo, porque não é fácil, né? Cultura, sim, é uma luta mesmo. Né, de conseguir entrar no edital, porque, por exemplo, o grupo tem muito figurino. Né? Cada dança, são 26 danças, e cada dança é um figurino diferente. Então, assim, para a gente conseguir montar, reunir isso tudo, é luta. Né? E aí nós estamos fazendo, até posso falar da vaquinha virtual?
0: Pode sim.
6: Nós, nesse ano, desde o começo do ano, conversando, procurando apoio, né? Estamos hoje com uma vaquinha virtual, arrecadando fundos para conseguirmos chegar lá. Né? Então, esse ano nós vamos conseguir. Né? Conseguimos um ônibus. O FEFOL, né, que é o festival, ele já dá a alimentação e estadia para os grupos, para todos os grupos que chegam lá. Então, fica faltando mesmo
0: o transporte.
6: E aí você vê a dificuldade que é pra gente conseguir um transporte. Suzy, mas esse ano nós conseguimos.
0: Deixa eu te perguntar uma coisa. Quem quiser acompanhar vocês durante esse festival, pode acessar algum canal, algum grupo, alguma conta no Instagram? Como que faz?
6: O festival, ele entra ao vivo. Uhum. Ele, como é que eu falo? Transmite, né? Transmite ao vivo. Né? Então, é o canal do FEFOL. Eu não sei se é o canal que eu falo.
0: É, sim.
6: FEFOL, que chama Festival de Olímpia.
0: Tá.
6: E aí, passa tudo ao vivo. Uhum. Inclusive, vou até falar, tá? Já vou dar um spoiler aqui, que nós recebemos a programação, cada grupo recebe a programação, nós iremos dançar no sábado, no dia 1º, e no domingo, no dia 2, né? À noite, 7 horas da noite. Lá em Olímpia. E no sábado de manhã, porque assim, o festival não é só à noite. Tem o desfile durante o dia, tem várias palestras, vários workshops, é o dia todo que funciona. E aí, me fez perder um pouquinho, desculpa.
0: Não tem importância.
6: Então, e aí nós estaremos no sábado, entre 9 e 11 horas da manhã, no programa É de Casa, ao vivo, da Rede Globo.
0: Que delícia.
5: Olha, né? Ótimo, parabéns.
6: Então, nós já recebemos essa programação,
5: a manifestação artística de Mato Grosso do Sul, popular, folclórica, ao vivo para todo o Brasil, num programa com esse alcance. Então, vale muito a pena a gente comemorar, né?
6: Sim,
5: eu sou aquele feliz pelas possibilidades.
6: Justamente.
5: Né? Muito legal, parabéns, Suzane.
6: Obrigada.
0: Vocês têm algum Instagram? O Grupo Camalote tem algum Instagram?
6: Isso, tem o Instagram. Eu estava até olhando aqui. Vocês me deixaram nervosa.
0: Imagina! Mas a gente pode, então, inclusive, acompanhar, seguir o Grupo Camalote.
6: Sim, isso. Inclusive, nós estamos comemorando desde ontem, nós chegamos, olha como coisa difícil, nós chegamos a mais de 1.000 seguidores.
0: Olha,
6: né?
0: Que delícia.
6: E aí nós vamos conseguir fazer lives ao vivo lá do festival, direto do festival.
0: Tá, né? O Instagram do Grupo Camalote é Grupo Camalote Oficial.
6: Isso.
0: Certo?
6: Isso mesmo. Grupo Camalote Oficial. Segue a gente aí, pessoal. Vamos assistir. Vamos juntos.
0: Vamos compartilhar essa grande experiência através do Instagram. Nós conversamos com a Suzane Fernandes, que é integrante do Grupo Camalote. Muito obrigado pela sua participação, por trazer mais um pouco de arte, por dança, cultura, enfim. Tudo isso que é de bom pra gente. Não, sucesso pra vocês.
6: O corpo, como eu disse, nosso corpo, antes de nós andarmos, a gente dança. Então, o corpo, a gente sempre tem que dar continuidade a esses movimentos.
7: Continue dançando bastante, Suzane.
6: Obrigada, gente. Muito obrigada.
7: E no próximo bloco, o professor doutor Wagner Abdu traz novas dicas para tornar a leitura um momento especial em família. E a nossa sexta-feira segue com muita cultura, meio ambiente e literatura.
0: E chegou a hora da nossa primeira pausa musical, agora com um dos grandes nomes da música brasileira. Galos, Noites e Quintais, Belchior. Vamos ouvir.

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2: Agora 7h45, 7h45. Em um tempo em que celulares, tablets e redes sociais disputam a atenção das crianças, o livro continua sendo um dos presentes mais valiosos que a gente pode oferecer. Cada história lida é uma porta que se abre para a imaginação, para a criatividade e para o desenvolvimento da linguagem e do pensamento.
3: E quem não se lembra do primeiro livro que marcou a infância? Dos contos, das fábulas, das aventuras ou daquela revista em quadrinhos que fez nascer o gosto pela leitura? Com as férias escolares, este pode ser o momento perfeito para desligar um pouco das telas e mergulhar no universo dos livros. E o melhor, essa é uma experiência que pais e filhos podem compartilhar juntos.
2: Para ajudar nessa missão, o nosso colunista e especialista em literatura, o professor doutor Wagner Abdu, preparou uma seleção especial de livros para despertar a curiosidade, a imaginação e o prazer da leitura durante as férias. Bom dia, professor, seja bem-vindo.
4: Bom dia, Léo, bom dia, Zilda,
3: bom
4: ouvinte,
3: dia.
4: Bom dia, Serginho.
5: Bom dia, professor.
2: Professor, quais são as suas dicas para formar novos leitores e transformar as férias nesse momento tão especial?
4: É muito importante a gente lembrar, principalmente os pais, Léo, que começar a leitura cedo é formar o leitor apreciativo, o leitor de deleite, para que lá na frente ele não tenha dificuldade com os livros, né? Isso não só aumenta o vocabulário, mas aumenta o processo criativo, o processo cognitivo, a percepção melhor do mundo. E todas essas questões que a literatura pode transformar particularmente, individualmente e, no final, socialmente. Então, aproveitar esse tempo de leitura para transformar esses pequenos não leitores em leitores é muito importante nesse período das férias.
3: O Leonardo falou no início, professor, que o livro continua sendo um dos presentes mais valiosos que a gente pode oferecer. E eu ofereci um presente para minha filha nessas férias, mas não deu muito certo esse deleite aí que o senhor falou. Uhum. Ela tocou pelo tablet, pelo celular. Qual a dica para das próxima vez eu conseguir atingir o meu objetivo?
4: Eu não sei se ela assistiu o Toy Story 5.
3: Assistiu comigo.
4: Então,
3: linda tua mensagem.
4: No filme é muito interessante esse terror, né? Esse susto que as telas vêm causando, né?
3: Sim.
4: O problema das telas é que ela atrapalha o processo cognitivo de pegar o livro, de olhar para o livro, de sair do que é visual e transformar a imaginação, né? Porque você tá lendo e não tá vendo. Então a sua imaginação, ela fica complicada, ela fica atrapalhada. Então é muito importante que os pais tenham essa leitura junto. Ali no diálogo, ali transformando uma voz, por exemplo, a minha filha ama que eu faça outras vozes, por exemplo. E isso prende ela, né? Então qualquer coisinha que a criança puder se prender, e aí vem as nossas dicas de leitura que tá relacionada às temáticas. As temáticas não podem ser distantes das faixas etárias da criança.
3: Isso.
4: Então precisa ser um livro que tenha apelo emocional, apelo imaginativo, toda a questão da escrita relacionada à imagética, o que está de desenhado ali, precisa ser atrativo para a criança. Então essa percepção do pai precisa estar aguçada ali para não falhar nisso e ela não perder
3: Ela é adolescente, gosta de Harry Potter. Ela
4: Excelente.
3: Tem lido Harry Potter, Nárnia.
4: Nárnia, as Crônicas
3: tudo
4: de Nárnia,
3: ela
4: muito
3: já
4: bom
3: leu. Mas aí essa daí não chamou atenção, mas eu achei tão interessante. Uma menina de 11 anos que conta a história.
5: É interessante.
4: Às vezes vê um react, é importante.
5: Ela tem um trecho aqui que ela fala o seguinte: querido Homem-Aranha, meu nome é Maria Carmen, Carmen com M. E eu não tenho superpoderes. Ah, é lindo, né? É literatura, né?
4: Começa humanizando as coisas, né?
2: Professor, e que tipos de livros você recomenda para esse período?
4: Vamos pensar em livros por idade?
2: Uhum.
4: Então, assim, ó, o que eu preparei? De 4 a 7 anos. A Grande Fábrica de Palavras. O Livro dos Porquês, que é da National Geographic. Lulu Adora Histórias. Então, são livros dedicados para essa faixa etária. Dos 8 aos 12. A Mari e os Irmãos da Noite, Nevermore, O Menino, A Toupeira, A Raposa e o Cavalo e Diário de Pilar. Muito legal esse livro. Bom, se a gente for colocar para os adolescentes, por exemplo.
3: Vou anotar.
4: Herdeiros da Noite.
2: Herdeiros da Noite.
4: A Vida Invisível de Eddie LaRue. Divinos Rivais. Assistente do Vilão. E Heartstopper. São livros muito legais.
3: Interessante.
4: Vale lembrar alguns livros de adultos importantes?
5: Sim. Oba, vamos.
4: Vamos lá, uma dica muito legal que eu tô ansioso para ler. O Século dos Imbecis. Walter Hugo Mãe.
5: Tereza e o Carl têm falado Tereza. Na redação do
2: Walter Hugo Mãe.
5: Do Walter Hugo Mãe, ainda não li.
4: A Carla Madeira lançou quarto livro dela. Então, pra gente esperar aí, que já vai estar nas livrarias.
5: Mas eu quero sugerir também, posso? Isso. A trilogia do Itamar Vieira Júnior, né? Que como não, né? Como não?
4: Ele falou um pouco.
5: É maravilhoso, né? A trilogia. Eu estou terminando o segundo da trilogia e já li dois capítulos do terceiro, né?
2: Ou seja... Coração Sem Medo.
5: Coração Sem Medo, que eu ganhei o Leonardo... Paraná foi para Bonito, entrevistou o Itamar e trouxe esse presentaço para mim, que é maravilhoso. Então, sugiro a trilogia que começa com Torto Arado, né?
4: Perfeito, eu gosto muito.
5: Eu gosto muito.
3: E professor, literatura produzida em Mato Grosso do Sul, tem alguma sugestão?
4: Na semana passada a gente falou de Raquel Naveira.
3: Falamos.
4: Né? Manuel de Barros precisa ser revisitado, falei isso também.
2: Todos
4: e o Serafim.
2: Momentos.
4: É importante porque...
2: O Luciano Serafim?
4: É. Uhum. É importante ler Manuel de Barros. Eu falo por mim porque desde sempre, quando eu vim pro estado, em 2010, eu comecei a ler Manuel de Barros. Só que a literatura é como um rio, né? Então, o mesmo rio que você pula, sai e volta, não é o mesmo. Ler Manuel de Barros.
3: Lembrei do livro da Raquel Naveira. Tudo é rio.
4: É isso. O Manuel de Barros tem isso. A cada palavra nova que você lê com novas percepções, ela tem outro significado.
5: Gramática expositiva do chão, né?
4: Exatamente. É um dos que eu mais gosto.
5: Impossível você não ler esse livro várias vezes na vida, né?
4: É exatamente isso.
2: Muito bem, conversamos com o professor Dr. Wagner Abdu mais uma vez toda sexta-feira aqui conosco, sempre trazendo muita literatura, muita coisa boa no Na Ponta da Língua. Obrigado, professor, tenha um excelente fim de semana.
4: Ótimo final de semana para
5: todos.
4: E eu
5: me despeço também.
4: Um abraço,
5: né?
4: Tchau, tchau.
5: Tchau, obrigado, gente, obrigado.
4: Obrigado, gente. Tchau,
3: obrigada.
4: Tchau.
3: E vamos falar de trânsito novamente. Nosso táxi 104 está circulando por Campo Grande. Bernardo Quartinho, em que região você está? Como está o fluxo de veículos neste momento?
6: Zilda Vieira, me encontro na Paulo Coelho Machado, com a Avenida Mato Grosso. Pela Paulo Coelho Machado, um leve trânsito para quem está subindo sentido a Mato Grosso. Avenida Mato Grosso, do trecho, você havia me falado que é Espírito Santo ainda, semáforos intermitentes, está complicando a vida dos motoristas. E para nós finalizarmos, Avenida Ceará, do trecho da Vila Gomes, para quem desce no cruzamento com a Amazonas, sentido Pontilhão da Ceará, o trânsito um pouco lento, está um pouco conturbada essa região. A boa notícia é que não há registro de acidentes, trânsito tranquilo nas principais ruas e avenidas das demais regiões aqui da nossa capital. Trânsito bem tranquilo nessa sexta-feira, Zilda.
3: Obrigada, Quartim. No próximo bloco tem nosso bate-papo de esporte com Ricardo Paredes.
2: Segunda pausa do Agora 104 com Hohei de Lumineers.

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4: Agora 7h56, 7h56. Dois jogos pelo Brasileirão ontem, com destaque para o Corinthians, que venceu o Remo. Bom dia, Ricardo Paredes, bem-vindo.
5: Bom dia, Leonardo Paraná. Bom dia, Zilda.
6: Bom dia!
5: Zilda tá feliz da vida.
6: 3-0.
5: Tá feliz da vida,
4: né, Zilda? Que pecado, hein?
5: Olha, essa foi uma pecada mesmo. Um abraço pra Tereza aí, que ela adora quando a gente fala isso, né? O Corinthians venceu por 3-0 o Remo ontem, valendo pela 19ª rodada. Destaque foi o Yuri Alberto, né? O Yuri Alberto fez dois gols, dois golaços.
6: Caio,
5: né?
6: César.
5: Caio
6: também.
5: César marcou o outro. E o Corinthians dando uma respirada aí no Campeonato Brasileiro.
6: Sétimo lugar.
5: Valendo pela 4ª rodada, um empate sem gols entre Botafogo e Vitória. Foi 0-0 esse jogo aí. Palmeiras ainda é líder com 44 pontos ganhos. Flamengo em segundo com 37. Em terceiro, Atlético Paranaense com 33. Em quarto, Fluminense 32 pontos. Em quinto, Bragantino com 30. E lá embaixo, na zona de rebaixamento, Vasco com 20, Mirassol com 19, Remo com 18 e a Chapecoense com apenas 9 pontos ganhos.
4: O Grêmio não teve a mesma sorte nos playoffs da Sul-Americana, perdeu pro Bolívar?
5: E olha só, foi um jogão de bola, foi 3-2 pro Bolívar. Bolívar, a bola rolou um minutinho, a bola já entrou, né? O Bolívar fez 1-0, aí o Grêmio empatou 1-1, Bolívar fez 2-1, o Grêmio empatou de novo. E no segundo tempo, no finalzinho, o Bolívar foi lá e venceu pelo placar de 3-2, marcou o terceiro gol e fechou o placar em 3-2. No outro jogo de ontem, Boca Juniors 1, O'Higgins também 1, e também teve Santa Fé 2, Caracas 0, valendo pelos playoffs da Copa Sul-Americana. Semana que vem tem os jogos de volta da competição e o Grêmio vai ter que vencer por 2 gols de diferença para seguir adiante, para chegar às oitavas de final.
4: Estadual Série B entra na fase decisiva. Quais são os jogos e a atual classificação, Paredes?
5: Olha só, amanhã, sabadão, dia 25, 3 da tarde, tem Comercial e Misto, 7 da noite, União ABC e 7 de setembro. No domingo, tem o Campo Grande contra o Aquidauanense, às 3 da tarde. E na segunda-feira, 7:30 da noite, Taverópolis e São Gabriel. São jogos aí da 7ª rodada da competição. Na classificação, Aquidauanense é líder com 12 pontos, em segundo, Comercial com 10, em terceiro, União ABC com 8, em quarto, Misto 8 pontos, em quinto, 7 de setembro com 7, Taverópolis tem 6 pontos, São Gabriel tem 4, Campo Grande tem 1 ponto ganho. O Aquidauanense joga por uma vitória para conseguir o acesso para a Série A do ano que vem contra a equipe do Campo Grande.
4: Só para a gente afinar aqui os ponteiros, o Boca Júnior ganhou do O'Higgins por 1-0. Não foi por 1-1, ele ganhou, não, né? Não teve empate.
5: Boca Júnior ganhou por 1-0. Foi 1-0.
4: É que você falou 1-1, né? Não foi por 1-1.
5: Você leu? Eu devo estar maluco, porque aqui no papel tá 1-0.
4: Tá 1-0.
5: Mas são coisas que acontecem, né? Ô, barbaridade. Mas tá 1-0 no papel aqui.
4: Muito bem.
5: Então, Paraná, o Aquidauanense joga para uma vitória para chegar à Série A do ano que vem. E o Comercial, que enfrenta o Misto, precisa vencer e torcer por outros resultados também para tentar chegar ao acesso para a Série A do ano que vem.
4: Muito bem, Ricardo Paredes. Muito obrigado. Então vamos acompanhar também o estadual Série B.
5: São dois jogos nesse final de semana com transmissão aqui pela Educativa. Amanhã, 15h, Comercial e Misto. E no domingo, 15h, Campo Grande e Aquidauanense.
4: Certo.
5: Abraço.
7: Ótimo final de semana.
4: Hoje, 11h45.
5: Tem o Giro do Esporte com a Eva Regina e toda a nossa equipe.
4: Muito bem. Obrigado, Paredes. Ótimo fim de semana. Agora 104 fica por aqui. Eu sou Leonardo Paraná, agradeço a sua audiência e nesta edição contamos com a produção técnica do Juju, do Edson Silva e edição de Alfredo Milani.
7: E eu sou Zilda Vieira e nós tivemos produção e reportagem de Tereza Ilcar, Magda Tebcharani e Nelly Terra.
4: O Agora 104 é uma produção da Fundação Jornalista Luiz Chagas, que tem como diretor-presidente o jornalista Orlando Loureiro.
7: Tenha uma ótima sexta-feira, um final de semana maravilhoso. Tchau.
4: Obrigado pela sua companhia. Tenha uma ótima sexta-feira, um excelente fim de semana. A gente se despede ao som de Balada do Amor Inabalável com Skank. Eu te espero aqui na FM Educativa, MS 104.7, na segunda-feira, às 7 da manhã. Tchau.

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São 8h07, olá navegante 104, bem-vindo! Mais uma sessão de grandes canções começando para todo o Brasil. Excepcionalmente, você pode ouvir o nosso sinal em qualquer lugar do planeta pelo site radios.com.br, porque o nosso portal, devido ao horário eleitoral, está fora do ar. Mas você pode curtir pela internet, radios.com.br, você vai ouvir o nosso sinal. E aqui na capital, Campo Grande, pelo dial, viu, o Diego? 104.7, sintonize aí. Nosso muito obrigado a você, navegante, sintonizado a partir de agora. Você que está no carro, você que está no trabalho, você que está em casa, na caminhada, enfim. Até 11 da manhã, uma bela viagem até os grandes hits de sucesso. Só as melhores, hein? Sexta-feira especial, sextou. Fim de semana à vista, pega leve, hein, ô navegante. Curta bastante seu fim de semana, mas sempre com juízo e fique bem. Hoje, 24 de julho, o ano é 2026, 20 graus, os termômetros marcam agora aqui no Parque dos Poderes. Não esqueça da sua hidratação, beba água, que água é fundamental para o nosso organismo. É isso aí, aperte o cinto onde você estiver. Ô Diego, aumente o volume no máximo, porque está começando agora a nossa viagem com John Mayer.

Educativa 104.8 e 16. Agora uma das canções marcantes da carreira do Lobão, um clássico do rock and roll, do rock brasileiro da década de 80. Essa canção que vamos ouvir agora foi lançada em 87 no álbum Vida Bandida, terceiro disco solo do cantor Lobão. Vamos lá, Vida Louca Vida, agora.

0: São 8h30, tá aí, Pense e Dance, do álbum Carnaval de 1988, Barão Vermelho, um dos maiores sucessos da banda, com Frejá nos vocais. Essa canção foi lançada em 88 nesse álbum Carnaval, o sexto disco de estúdio do Barão e o terceiro gravado após a saída do Cazuza. E também passou por aqui pela nossa playlist a cantora Miley Cyrus. É isso aí, uma playlist especial feita com carinho para você, Navegante 104. Você pode participar 93331047. Você pode nos ajudar a fazer a programação, pedir o seu som, bater aquele papo com a gente até 11 da manhã. Só as melhores canções de todos os tempos aqui na Educativa 104.7.
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6: Pessoal, escuto muito, houve um subsídio para a pecuária. Houve um subsídio para os artistas. Não é subsídio, o som não é dizer, é subsídio. Então é um erro muito comum que eu vejo, que eu escuto na mídia brasileira. Evitem, não é subsídio, o som não é dizer, é subsídio. Lembrem-se de cinema, ó, subsídio. Falou, moçada, obrigado, tamo junto.
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São 9 horas, esse foi o som do U2, uma das maiores bandas de rock do mundo, formada em Dublin, Irlanda, em 1976, finalzinho da década de 70, e estão nativa até hoje. Bono Vox nos vocais, o The Ed guitarra solo, Adam Clayton no baixo e Larry Millan Jr. na bateria. O U2 já vendeu mais de 170 milhões de discos e conquistou somente a bagatela de 22 prêmios Grammy, destacando-se por grandes sucessos como Before Without You, One Beautiful Day. E em 2003, eles lançaram essa que ouvimos, Ordinary Love, criada para ser tema também de filme. O filme do Mandela, Long Walk to Freedom. E foi essa música, foi trilha sonora desse filme. A grande banda irlandesa U2, aqui em nossa playlist. São 9:02. Muito obrigado pela sua fiel audiência, onde você estiver. Continue participando, 9333-1047, por conta do horário eleitoral. As nossas redes sociais estão paralisadas, mas você pode também mandar o seu recado aqui em nosso WhatsApp. Fique à vontade.

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2: 9:05, as grandes canções, é claro, não param aqui na Educativa. Obrigado a você, navegante de plantão, que está curtindo boa música aqui na nossa sessão de grandes canções até 11 da manhã. Agora é a vez do Seal, Craze.

0: São 9h28, esse foi o Harry Styles, ele que começou sua carreira na banda One Direction e depois consolidou-se como um artista solo com sucessos mundiais, muito talentoso o Harry Styles. Em 2022 ele lançou aquele álbum Harry's House, vencedor do Grammy de Álbum do Ano, e essa faixa que ouvimos é desse álbum, Late Night Talking, um dos singles do álbum que traz essa sonoridade aí com influências pop, funk, disco, bem bacana esse disco do Harry Styles, que ganhou o Grammy em 2022. É isso, tá na nossa playlist aqui da Educativa 104. Para você participar aqui é muito fácil, o nosso WhatsApp tá todo vapor, 9333-1047. Esse é o nosso WhatsApp, participe agora, você pode pedir seu som, bater um papo com a gente, deixar o seu recado, faça como o Darcy Chaves, que tá na audiência, amigão do Diego, muito obrigado, viu, Darcy, pela sua presença. Continue aqui, 104.7, já voltamos.
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2: 9h32, as grandes canções estão de volta na nossa sessão de As Melhores de Todos os Tempos. Agora é a vez do guitarrista George Benson. Agora.

Está aí Purple Disco Machine, remix do DJ e produtor alemão Tino Piontek, aqui na playlist especial da Educativa 104. Hoje é sexta-feira, 24 de julho, o ano é 2026, sextou, hein? Fim de semana tá chegando, é importante que você curta muito seu fim de semana, dirija com atenção, se for dirigir, não beba, enfim, fique bem, curta muito seu fim de semana. E, é claro, ligado aqui na Educativa 104, você curte uma playlist de qualidade, muita música, informação, cultura, grandes sucessos 24 horas por dia. E a sua participação faz muito a diferença aqui, 9333-1047. Vamos batendo aquele papo até 11 da manhã. Você pode pedir seu som, falar de onde você tá ouvindo o nosso som, enfim. E nos ajudar a fazer a programação pedindo a sua música preferida. É isso aí.

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4: 10 e 4, já estamos de volta com Duran Duran.

uma das maiores vozes do rock e do pop mundial. É ela, o furacão canadense Alanis Morissette, aqui em 104.7. Ela conquistou fama internacional ali em 1995, vendeu milhões de cópias e rendeu vários prêmios Grammy. Aqui de 2012, esse clássico Guardian com Alanis Morissette. Que cantora, hein? E teve ainda, abrindo esse bloco, nada mais, nada menos que Nelly Furtado. Que playlist especial 24 horas por dia aqui na Educativa, a você navegante 104 de plantão. A sua companhia, é claro, faz toda a diferença aqui na nossa 104.7. Atenção navegante, durante o período eleitoral, nossa interação pelas redes sociais está suspensa, mas você pode participar normalmente pelo WhatsApp. Anote aí 9333-1047, você pode enviar o seu recado, fazer o seu pedido musical e ficar ainda mais perto da nossa playlist, uma playlist perfeita, selecionada especialmente para você navegante acompanhar 24 horas por dia os melhores sucessos de todos os tempos.

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4: Pessoal, uma coisa que acontece muito e eu escuto bastante as pessoas falando é o pago e pagado. Eu tenho que usar assim, ó, tinha pagado, havia pagado. Se o verbo é ter e haver, eu uso pagado. Tinham pagado, haviam pagado. Se o verbo que antecede é ser e estar, eu uso pago. Então, está pago, foi pago, é pago. Repetindo, tinham pagado, haviam pagado. Está pago, foi pago, é pago. Ter e haver, pagado. Ser e estar, pago. E assim com os outros verbos. Tinham imprimido, está impresso. Haviam imprimido, foi impresso. É o duplo particípio. Falou, moçada. Obrigado. Tamo junto.
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2: 10h32, Tears for Fears.

0: 6h50 nos vocais, a voz inconfundível de Morten Harkett, o líder do A-ha. E uma notícia que emocionou fãs da música mundial. O Morten Harkett, a lendária voz do A-ha, revelou que foi diagnosticado com Parkinson. O cantor de 65 anos, dono dessa voz perfeita, uma das vozes mais marcantes da década de 80, contou que está em tratamento e que o futuro dos palcos ainda é uma grande incógnita. Tomara que eles voltem, né? A-ha, eles são amados pelos brasileiros e vice-versa. É isso aí. Grande som do A-ha, Hunting High and Low, aqui na 104.7, encerrando a minha participação de hoje, porque Marta Maria já está por aqui e já já ela apresenta MPB de Ásia. A gente se fala amanhã. Tchau.
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Olá, muito bom dia, 11 horas e 4 minutos, chegando ao MPB de AZ para você, edição dessa sexta-feira, 24 de julho, e eu antecipando, né, o dia do avô, que é no próximo domingo, dia 26, dia dos vovôs, né, da vovó, do vovô, e eu queria mostrar para você esse samba super bacana, né, que o neto do Zeca Pagodinho, o Noah, gravou. Tanto que o próprio Zeca fez a produção musical da gravação de Amor de Vô, muito bacana, né? E o Zeca que está investindo muito na carreira de cantor de Noah Piquet da Silva Borges, o primeiro dos 7 netos do sambista. Então é isso, não vou estar com você no domingo, vovô, vovó, então um grande abraço para você que é vovô ou vovó e também ouvinte aqui da Educativa 104. Muito bom dia, eu sou Marta Maria e ficamos juntos até 1 da tarde aqui na Educativa. E você vem comigo? 99333-1047. 11 horas 6 minutos, sexta-feira sempre tem um pezinho, né? No final de semana, já com a expectativa de bastante diversão, descanso, porque todo mundo merece. E um pezinho na areia, que tal? Diogo Nogueira.

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Tá aí o Tim Maia, Dance Bem, 11 horas e 37 minutos. Você está na Educativa, curtindo música popular brasileira. E vem comigo, participe, 99333-1047. Sexta-feira é sempre muito especial, né? 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

11 horas e mais 46 minutos. Esse foi Moisés Marques e a Fabiana Costa, Bem Que Mereço. Muito bom dia para a Vilma Costa na nossa sintonia. Elvio Loureiro, muito bom dia. Sejam todos muito bem-vindos a essa programação sempre muito especial de sexta-feira, né? Que a gente faz aqui na sexta, para já ir despertando, né, os nossos ímpetos de descanso, de lazer. 11h47, você vem comigo, Guto Milani também está comigo, Gerson. Maria Bethânia, feita na Bahia, ó que delícia.

Grande sucesso aí, né? Quando chego, uma parceria bacana, sempre boa de ouvir, seu Jorge Marisa Monte. 11 horas e 54 minutos. Tivemos quem mais que cantou aqui com a gente? Rosa Passos, Camisa Amarela, e Quando Chego, e também vamos de Isabela Tati, Igual Não Tem, que é um pedido de Jefferson, que está chegando também aqui na Educativa, curtindo música popular brasileira. 11h54.

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Tá aí, Gilson Espíndola, samba molhado, meio-dia e mais 7 minutinhos. Você está na Educativa, curtindo música popular brasileira. Essa é a sintonia mais brasileira do seu rádio, com certeza, né? Vem comigo participando, 99333-1047, para você que também está no nosso portal ou nos aplicativos Rádios Net, na própria Alexa, né? Também curtindo a Educativa. Abraços também para Eva Maria e Paulo na nossa sintonia. Pedro Luiz, seja sempre muito bem-vindo. Obrigada pela sua participação.

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0: Educativa 104, a sintonia mais brasileira do seu rádio. Tá aí o Paulinho da Viola com Dama de Espadas. Tivemos Maria Bethânia, Samba da Benção, e o Toquinho, Samba de Orly. Meio-dia e 29, você está acompanhando comigo aqui pela Educativa esse passeio super bacana que a gente faz aqui pela música popular brasileira. E você vem comigo, 99333-1047. 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Hora do nosso intervalo cultural. Fica bem, fica na 104. Muito boa tarde.
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4: Pessoal, a minha dica hoje é do verbo fazer. Eu não posso falar faz em 20 anos que ela morreu. Eu tenho que falar faz 20 anos que ela morreu. Eu não posso falar vão fazer 20 anos que ela morreu. Eu tenho que falar vai fazer 20 anos que ela morreu. O verbo fazer, ele é impessoal, ele não flexiona, ele não tem plural no sentido de tempo passado. Entenderam? Faz 10 anos, faz 20 anos, faz 2 semanas. Não pluralize, não fale fazem 10 semanas, fazem 3 semanas. Obrigado, pessoal. É isso. Abraço.
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0: Meio-dia, mais 32 minutos. Muito bom dia e boa tarde, ótimo almoço também para Eduardo Edivaldo de Matos e a Maria Camargo na nossa sintonia. Jocilene, seja sempre muito bem-vinda, obrigada pela participação. É música boa, é música brasileira, é música que você curte aqui na Educativa 104. Esse é Gilson Z e Raquel Reis, Bateu.

Meio-dia e mais 50 minutos, você ouviu então a Raquel Reis e a Céu e a música Brasa, muito bem. Eu vou ficando por aqui, essa edição do nosso MPB de AZ está terminando. Logo mais você fica com Antônio Marcos, que te faz companhia com o melhor da música nacional e internacional. E eu volto na segunda-feira. Desejo a você um ótimo final de semana, com muita tranquilidade, muita diversão. Tá bom? Na segunda a gente se fala. Continue bem, continue na 104. Um grande abraço para você. Vou deixar a Virgínia Rosa e também o Caetano Veloso para te fazer companhia. Muito boa tarde, um grande abraço. Até!

0: Olho pro Cristo ali no Corcovado.
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1: Pessoal, a nossa dica de hoje é rúbrica ou rubrica. Eu fui ao cartório esses dias e o menino falava: assina aqui, coloque aqui a sua rúbrica, coloque aqui a sua rúbrica. Ele me atendeu muito bem, gostei muito do atendimento dele. No final do atendimento, eu disse a ele: você é um excelente profissional, mas para o seu bem, é rubrica. Para o público que você atende, é rubrica. Cuidado com a sua questão fonética, e isso pode atrapalhar o seu desempenho profissional. Então fica a dica, gente, não é rúbrica, é rubrica. Falou? Obrigado, pessoal. Um abraço.
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2: Fica a dica com o professor Rossini.
3: Oi, pessoal, aqui é o professor Rossini. Fica a dica com o Rossini. Uma dica de língua portuguesa para vocês. Eu vejo muito na mídia: haja visto os acontecimentos, haja visto as chuvas. Não, não, gente, não existe haja visto. O correto é haja vista as ocorrências, haja vista os acontecimentos. Pense em ponto de vista. Então, haja vista. Não existe haja visto. Haja visto é um erro. Use haja vista. É isso, moçada.
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0: Tá aí pra você, Miles Smith.
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0: Oh, Miles Smith. 4 e 3, ótima tarde pra você, biquíni, na programação. Ó, até às 7 da noite te faço companhia. Manda aí a sua mensagem, aquela música que você gosta.

0: será que hoje tem? 4 e 6, boa tarde.
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0: Educa 104 tá aí pra você, Jota Quest, dentro de um abraço. 4h14 na programação da Educa. E hoje é dia de Planeta Música, ou noite de Planeta Música, aqui na Educa 104.7.
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0: Já sabe, né? Às 8 da noite tem Planeta Música. No quadro Radar 104, o jornalista Daniel Rockenbach comenta o filme...

Brasil. Então, para você não perder, 8 da noite, Planeta Música. No especial Planeta, o destaque fica por conta do compositor e multi-instrumentista Antônio Porto. Planeta Música com Celito e Gilson Espíndola apresenta, ou melhor, apresentando e comentando o Daniel Rockenbach. Toda sexta, 8 da noite, aqui na Educativa 104.7. Não perde, não. 4h15. Agora é hora de música, muito mais músicas para você. Até às 7 da noite, toco as melhores, claro, indicadas pelo ouvinte Educa 104. E na sequência, quando a música encontra a alma, o tempo deixa de existir. Cada nota é uma lembrança, cada melodia, uma história. E cada batida mantém viva a emoção. Passando por aqui, a música que inspira o presente. Oh,

0: Daí fica a dica, se você vai regravar, faça direitinho. Red Lemon, Hotel California.
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0: 993-33-1047, 4h22, boa tarde.

gostoso demais de ouvir, Melim Dois Corações. Chegando por aqui, nosso amigo Zedu, visitando os estúdios, mas hoje não tem falatório porque nossa música é assim, é segunda-feira, tá bom, Zedu? Mas ele já tá preparando tudo pra você no programa Nossa Música é Assim, da próxima segunda-feira, às 8 da noite, aqui na Educa 104. Beleza? E ó, por falar em música, agora tem lembrança. Meu amigo Éder Clayton falou, Léo, toca aí aquela do Elvis Presley, Kiss Me Quick. E a gente vai tocar, claro, a sua indicação musical é uma ordem para Educa 104 fazer a programação do seu jeito. Porque quando a música encontra a alma, o tempo deixa de existir. Cada acorde de Elvis Presley desperta a lembrança, cada canção atravessa gerações e cada interpretação mantém viva a emoção. Agora é hora de sentir charme, energia e o romantismo de um dos maiores ícones da música. Prepare-se para Kiss Me Quick, uma versão especial daquelas versões de 2025.

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5: Sintoniza aí, 4:34. Tem canções que chegam de mansinho e acabam fazendo parte da nossa história, com leveza, poesia e uma melodia que atravessa o tempo. Os tribalistas transformam simplicidade em um grande clássico da música brasileira. Já sei namorar.

Tá aí pra você um clássico do rock brasileiro. Os anos passam e as histórias continuam. Alvorada Voraz, há músicas que retratam uma época e ao mesmo tempo continuam falando com o presente. Com guitarras marcantes, letras intensas e a força do rock nacional, o RPM deixou sua marca na história e na música brasileira e nessa sequência, na Educativa 104.7. Um dos grandes clássicos dos anos 80, Alvorada Voraz, porque grandes clássicos nunca perdem sua força. Será? 4h50, tá aí mais uma pra você, esse cara é demais, hein? Grandes clássicos na programação da Educa 104. Bruce Springsteen.

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0: 4h58, artistas que transformam emoção em melodia. E Lulu Santos faz isso como poucos, hein? Com talento, sensibilidade e canções que atravessam gerações, ele continua iluminando a música brasileira com sua energia única. Tá aí pra você, Fugaz. Um clássico que mistura romantismo, poesia e o estilo inconfundível de Lulu Santos, provando que grandes emoções ou canções permanecem vivas no coração do público. Pra você na Educa 104.7, ó, continue mandando a sua mensagem pra 993-33-1047 até às 7 da noite, ou melhor, 6h50 mais ou menos. Faço a sua programação aqui nas ondas da 104. 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

acabando, 5h17 na programação da Educa 104. Algumas músicas têm o poder de transformar pequenos instantes em grandes lembranças. Com uma sonoridade envolvente e letras que marcaram gerações, o Skank conquistou um lugar especial na música brasileira e aqui na Educa 104.7. Se ouviu? Três Lados, porque os grandes sucessos nunca saem de cena. Eles continuam tocando corações e, é claro, embalando as emoções. Um abraço pra Laurilê, dizendo: Léo, toca aí Meninos e Meninas do Legião Urbana? Com certeza! E ó, Laurilê, hoje tem Planeta Música aqui na 104.7, às 8 da noite. E no quadro Radar 104, o jornalista Daniel Huckenbach vai comentar o filme A Odisseia. No especial do Planeta, o destaque fica por conta do compositor e multi-instrumentista Antônio Porto. Planeta Música com Celito e Gilson Espíndola, logo mais às 8 da noite, e comentários do Daniel Huckenbach. Agora vamos curtir o Legião Urbana. Meninos e Meninas. Alô, Laurilê, família, boa tarde, muito obrigado, onde quer que vocês estejam.

5h30. Às vezes basta uma canção para lembrar que a luz mais intensa é aquela que nasce dentro. Mesmo depois das tempestades, sempre existe um instante em que a coragem desperta, os sonhos renascem e o impossível parece mais perto. É nesse momento que a música ganha asas, transforma silêncio em esperança e faz o coração brilhar como um céu iluminado por fogos de artifício.

0: pessoa carrega um brilho único. Pra você aqui nas ondas da 104.7. E aí, como é que tá a sua tarde de sexta? Tá tudo legal por aí?
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Educativa 104. Daí pra você na frequência das emoções. Trazendo de volta Morris Albert, Do You Miss Me? 5h55. Uma ótima tarde pra Ieda, curtindo a programação da

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1: Tá aí pra você na programação da Educa. Existem canções que nascem da dor, mas escolhem falar sobre recomeços. Elas nos lembram que toda lágrima pode se transformar em força e que cada novo amanhecer traz oportunidade de seguir em frente. Para você, aqui nas ondas da 104.7, a Shania Twain transforma sentimentos em música, mostrando que a esperança sempre encontra espaço, mesmo depois dos dias mais difíceis. A música Black Eyes, Blue Tears, uma canção sobre coragem, liberdade e a força de escrever um novo capítulo. Para você, 104.7, não esquecendo, hein? Hoje às 8 da noite tem o Planeta Música com o Celito e o Gilson Espíndola aí no quadro Radar. 104, o jornalista Daniel Rockenbach comenta o filme A Odisseia. No especial do Planeta, o destaque fica por conta do compositor multi-instrumentista Antônio Porto. 8 da noite aqui na Educa 104.7, Planeta Música.

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3: Pessoal, a nossa dica de hoje é sobre a palavra gratuito. A gente escuta bastante as pessoas falando gratuito, com ênfase no i, como se fosse um hiato, como se fosse acentuado. Gratuito. Esse vocábulo não tem acento, pessoal. Cuidado, o lance é gratuito, gratuito. Fala a segunda sílaba junto, gratuito, gratuito, nunca gratuito. Isso configura um erro de fonética, de som. Por exemplo, pessoal, o ingresso é gratuito. Você não pode falar, o ingresso é gratuito. É isso, moçada.
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5: 6:02 na sintonia Ieda, que vai ouvir Next Shadow, Me and You.

Algumas canções têm o poder de guardar momentos como fotografias feitas de sons e sentimentos. Tá aí pra você com criatividade, poesia e uma maneira única de enxergar o mundo. O Pato Fu transformou simplicidade em arte e emoção. Ouvimos depois, porque a música tem esse encanto. Ela chega no presente, toca a alma e continua vivendo muito além.

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4: 6h34.
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4: Há músicas que carregam a energia do sol, a leveza da brisa e a força das boas vibrações. Como a mistura única de reggae, poesia e brasilidade, a Cidade Negra construiu uma trajetória marcada por mensagens de amor, paz e reflexão.

6h51. Tá aí pra você o Kid de Abelha, pra recordar, matar saudades, por que não eu? Bom, chega disso, vou ficando por aqui amanhã a partir das 14h30. Volto trazendo a jornada esportiva. Amanhã tem futebol ao vivo nas ondas da 104.7, beleza? A gente se encontra amanhã, mas música mesmo só na segunda-feira, onde faço a sua programação a partir das 16h. Eu, Antônio Marcos e toda a galera da Educa 104. Para fechar a programação de hoje com uma daquelas canções que permanecem eternas, o Jefferson Santos escolheu um verdadeiro clássico que atravessou gerações e continua emocionando milhões de pessoas em todo o mundo. Uma música que fala sobre esperança, sonhos e a força de continuar acreditando. Mesmo quando a estrada parece difícil, uma melodia que começa com uma lembrança e termina com um grande momento de celebração. Journey. Don't Stop Believing. Um abraço. Até amanhã.

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1: Está no ar a Voz do Brasil. As notícias do governo federal que movimentaram o país no dia de hoje.
2: Olá, boa noite.
3: Boa noite para você que nos acompanha em todo o país.
2: Sexta-feira, 24 de julho de 2026.
3: E vamos aos destaques do dia.
2: Atenção, entregadores e mototaxistas.
3: A partir de segunda-feira, você pode negociar um novo veículo com juros mais em conta. Pablo Mundim.
4: O programa permite financiar um veículo zero quilômetro, como bicicleta elétrica, ciclomotor, motoneta, moto elétrica ou moto flex.
2: Proteção de mulheres na internet e enfrentamento da violência no ambiente digital.
3: Plataformas devem retirar em até 2 horas conteúdo íntimo não autorizado.
2: E está proibido o uso de inteligência artificial para criar imagens íntimas falsas.
3: É o que prevê o decreto que entrou em vigor esta semana, Luana Karen.
5: A norma engloba crimes e outros atos ilícitos praticados com o uso da internet que provoquem sofrimento físico, psicológico, sexual, político ou econômico.
2: E sancionada a lei que autoriza o uso do spray de pimenta para autodefesa por mulheres acima de 18 anos. Raquel Mariano.
6: O aerossol deverá ser de uso individual, intransferível e não poderá conter substância letal ou que cause intoxicação permanente.
3: Hoje, na apresentação da Voz do Brasil, eu, Helen Bernardes e Luciana Vasconcelos.
2: E acompanhe a gente ao vivo, acesse radiogov.ebc.com.br ou o canal Gov na sua TV aberta.
3: Atenção, mototaxistas, motofretistas e entregadores de aplicativos habilitados no programa Move Brasil.
2: O início das operações da linha de crédito nos bancos para a compra de novos veículos começa na próxima segunda-feira, dia 27 de julho.
3: Nesta fase, a liberação do financiamento dependerá da análise feita pelas instituições financeiras.
7: Os trabalhadores que usam motocicletas e bicicletas como instrumento de trabalho terão um pouco mais de tempo para dar início à segunda fase da linha de financiamento do programa Move Brasil. As operações, que começariam em 13 de julho, foram adiadas para o dia 27 para a conclusão de testes tecnológicos e operacionais entre os sistemas dos bancos e do programa, explica o Alice Moreira, secretário de Desenvolvimento Industrial, Inovação, Comércio e Serviços.
8: Nós fizemos uma prorrogação do programa para que isso tivesse garantido. Por quê? Porque com o fundo garantidor, não significa dizer que o trabalhador com problema de inadimplência, por exemplo, vai ter acesso a esse crédito. Mas melhora, por exemplo, a pontuação, as condições de score dos trabalhadores para ter acesso ao crédito.
7: A linha de crédito é destinada a entregadores ciclistas e motociclistas, motofretistas e mototaxistas, tanto os que trabalham por aplicativos, quanto os que têm vínculo formal de emprego. O programa permite financiar um veículo zero quilômetro, como bicicleta elétrica, ciclomotor, motoneta, moto elétrica ou moto flex. A contratação do financiamento continua dependendo da análise de crédito feita pela instituição financeira. O financiamento tem prazo de até 48 meses para pagamento e carência de 2 meses. As operações contam com parte da cobertura do Fundo Garantidor de Operações, o FGO, como destaca o secretário de Desenvolvimento Industrial, Inovação, Comércio e Serviços, o Alice Moreira.
8: A utilização do fundo garantidor vai mitigar o risco de crédito. Então, a gente vai ter uma cobertura de 50% da receita e 100% da operação. Com Banco do Brasil e Caixa Econômica operando essas linhas de crédito, assim como outros bancos que se habilitarão ao programa. A taxa de juros para os homens é de 12,5% ao ano. A taxa de juros para as mulheres é de 11,5% ao ano.
7: Aqueles que não se habilitaram ainda podem fazer a solicitação, mas precisam cumprir alguns requisitos. É preciso ter CNH categoria A, estar cadastrado em aplicativos de transporte ou entrega há pelo menos 6 meses, com no mínimo 100 corridas ou entregas feitas, ou trabalhar com carteira assinada há pelo menos 6 meses. Em seguida, o trabalhador deve acessar o endereço movebrasil.sistema.gov.br e fazer a inscrição utilizando a conta Gov. Em até 5 dias úteis, o sistema informa se a solicitação atende aos critérios do programa. Com isso, os trabalhadores com participação confirmada poderão procurar a Caixa Econômica Federal, o Banco do Brasil ou outras instituições financeiras habilitadas para facilitar o crédito. Reportagem Pablo Mudim.
2: Após a divulgação de 2 taxas adicionais impostas pelos Estados Unidos a produtos brasileiros, o governo informou como isso afeta o país.
3: Levantamento feito pelo Ministério do Desenvolvimento, Indústria, Comércio e Serviços apontou que 52,7% das exportações brasileiras para os Estados Unidos não estão alcançadas pelas sobretaxas.
2: Nessa categoria estão, por exemplo, café, carnes, ferro fundido, aeronaves, suco de laranja, frutas, vários produtos químicos e a maior parte das exportações de celulose.
3: De acordo com o Ministério, com base no comércio bilateral de 2024, estima-se que aproximadamente 23,1% das exportações ao país norte-americano estejam sujeitas às novas sobretaxas.
2: Agora é lei. Mulheres poderão usar aerossol de extratos vegetais, conhecido como spray de pimenta, para autodefesa.
3: A norma foi publicada hoje no Diário Oficial.
6: Foi sancionada nesta sexta-feira a lei que autoriza em todo o país a comercialização, a aquisição e a posse de aerossol de extratos vegetais, conhecido como spray de pimenta, para a autodefesa das mulheres. Para comprar o produto, elas terão que cumprir algumas exigências, como ter idade mínima de 18 anos, apresentar documento com foto e o comprovante de residência e declarar que não possui condenação por crime doloso com violência ou grave ameaça. O dispositivo pode ter capacidade máxima de 50 ml e pode ser usado apenas para repelir agressão injusta, atual ou iminente. Ele é classificado como um instrumento de menor potencial ofensivo e deve ser composto por extratos vegetais regulamentados pela Anvisa. O aerossol deverá ser de uso individual, intransferível e não poderá conter substância letal ou que cause intoxicação permanente. A comercialização será fiscalizada pelo Poder Executivo e os comerciantes deverão manter o registro das vendas por 5 anos e orientar as compradoras sobre o uso correto do equipamento. A nova legislação ainda cria o Programa Nacional de Capacitação em Defesa Pessoal e Uso de Instrumentos de Menor Potencial Ofensivo para Mulheres. A ideia é oferecer orientações sobre legítima defesa e ações de combate à violência doméstica. Raquel Mariano, para a Voz do Brasil.
2: E já estão em vigor novas regras para proteger as mulheres do ambiente digital.
3: O decreto publicado nesta semana estabelece diretrizes para prevenir e combater os crimes cometidos ou facilitados pelo uso de tecnologias, incluindo conteúdos manipulados por inteligência artificial.
2: Confira agora na reportagem de Luana Karen.
9: A violência contra mulheres não conhece limites físicos e, cada vez mais, as agressões se espalham pelas redes sociais, aplicativos de mensagens e outras plataformas digitais. Para enfrentar esse cenário, entraram em vigor novas regras que reforçam a proteção das mulheres no ambiente digital e estabelecem responsabilidades para as plataformas de internet, como destaca a ministra das Mulheres, Márcia Lopes.
10: Toda vez que uma mulher se sentir ofendida, humilhada, com exposição de conteúdos íntimos não consentidos, ela imediatamente denuncia para a plataforma e a plataforma tem 2 horas para a remoção desses conteúdos. Caso contrário, responderá com multa, com outros tipos de controle pela Agência Nacional de Proteção de Dados do Ministério da Justiça.
9: O decreto define o que é violência contra a mulher em ambiente digital. A norma engloba crimes e outros atos ilícitos praticados com o uso da internet e de tecnologias digitais.

0: 10, 11 anos de idade, que é o que quando a gente acredita que elas passam a ter um acesso ao celular um pouco mais livre, né? E aí a gente vê, infelizmente, esses casos em que essas meninas são cooptadas através desses, até mesmo de chats de jogos, né?
1: Uma das principais mudanças trazidas pelo decreto é a obrigação das plataformas digitais de agir com rapidez. Nos casos de divulgação de imagens ou vídeos íntimos sem autorização, o conteúdo deverá ser retirado do ar em até 2 horas após a notificação. As empresas terão ainda que oferecer canais gratuitos e de fácil acesso para denúncias, acompanhar cada caso e divulgar informações sobre a Central de Atendimento à Mulher, o Ligue 180. A delegada-chefe adjunta Mariana Almeida destaca que muitas vezes, por estar atrás de uma tela, o criminoso acredita que pode sair impune.
0: A internet, ela deixa rastro. Então, nós temos, sim, meios, nós temos mecanismos de, através desses rastros, né, que são deixados ali, é possível, sim, responsabilizar esses agressores que tentam ali se valer desse anonimato para praticar esses crimes contra as mulheres.
1: O decreto também trata de um problema cada vez mais comum: o uso da inteligência artificial para criar imagens ou vídeos falsos de nudez ou conteúdo sexual envolvendo mulheres. As plataformas deverão adotar mecanismos para identificar e bloquear esse tipo de solicitação. Outra novidade é a determinação para reduzir o alcance de ataques coordenados contra mulheres nas redes sociais, especialmente quando envolvem mulheres que exercem funções públicas ou têm grande exposição profissional, como jornalistas. A fiscalização ficará a cargo da Autoridade Nacional de Proteção de Dados. Casos de violência contra a mulher podem ser denunciados pelo Ligue 180, que funciona gratuitamente 24 horas por dia. Violações de direitos humanos também podem ser comunicadas pelo Disque 100. Reportagem Luana Karen.
2: Atualmente, a maior parte dos serviços públicos podem ser encontrados pela internet usando a conta GovBR.
3: Mais de 177 milhões de pessoas usam o GovBR e são mais de 13 mil serviços públicos digitais disponíveis.
2: O repórter Carlos Oliveira fala quais cuidados que temos que ter com a conta. Vamos ouvir.
4: O primeiro cuidado que você precisa ter com a conta GovBR é guardar a sua senha com o mais absoluto sigilo. Nunca compartilhe com ninguém. Tenha o mesmo rigor que você tem com a senha do seu banco. Outra coisa importante é aumentar o nível da sua conta GovBR para ouro, caso ainda não seja. Aí você pode fazer o reconhecimento facial, o que torna a identificação ainda mais segura contra possíveis fraudes. Habilite também a verificação em 2 etapas. Com isso, toda vez que você entrar no GovBR, colocar o seu CPF e senha, o aplicativo GovBR vai gerar um código. Só depois que digitar esse código é que você terá acesso à plataforma. A verificação em 2 etapas vai funcionar se você tiver a conta GovBR de nível prata ou ouro. Você ainda pode fazer a gestão dos dispositivos que acessam sua conta GovBR. Essa ferramenta permite o monitoramento de quais aparelhos e em que locais a sua conta foi acessada pela última vez. E o histórico da conta GovBR, do mesmo jeito, mostra todos os acessos, além dos atendimentos feitos na plataforma. Mais de 177 milhões de pessoas usam o GovBR e são mais de 13 mil serviços públicos digitais disponíveis. A plataforma abrange serviços federais, estaduais e municipais. Segundo o diretor do Departamento de Identidade Digital da Secretaria de Governo Digital do Ministério da Gestão, Hudson Mesquita, este ambiente do GovBR é seguro.
5: Não há registros de invasões ou de vazamento de dados na plataforma GovBR. O sistema possui diversas tecnologias e processos de monitoramento que garantem a segurança dos ambientes tecnológicos e a privacidade das pessoas.
4: Para saber como aumentar o nível de sua conta, fazer a verificação em 2 etapas, habilitar a gestão de dispositivos, ver como baixar o aplicativo GovBR e tirar qualquer dúvida sobre a plataforma, acesse o site gov.br/conta. Também existem unidades de atendimento presencial do GovBR. Para saber se tem uma perto de você, acesse o site gov.br/presencial. Reportagem Carlos Oliveira.
3: E da lidar com dinheiro não precisa ser um bicho de sete cabeças, e o aprendizado pode começar bem cedo na própria escola.
2: Para ajudar o ensino dentro das salas de aula, as secretarias de educação podem contar com material de apoio do FNDE. Saiba mais com Diego Freire.

0: Secretarias estaduais e municipais de educação já podem acessar os materiais do projeto Educação Fiscal, Cidadania e Controle Social nas Escolas. Os conteúdos estão disponíveis no portal do Fundo Nacional de Desenvolvimento da Educação, FNDE. Os materiais podem ser utilizados em disciplinas, projetos pedagógicos locais e atividades de educação integral, observadas as definições de cada sistema de ensino. Segundo o Ministério da Educação, a proposta é apoiar o trabalho das redes da educação básica com conteúdos voltados à educação fiscal, ao orçamento público, à transparência e ao controle social. Os recursos pedagógicos e as informações sobre a adesão podem ser consultados na página do projeto, disponível em gov.br/FNDE. A adesão é voluntária. Diego Freitas, para a Voz do Brasil.
1: Termina amanhã, dia 25, o prazo para o envio de contribuições sobre a educação bilíngue de surdos no país.
2: As contribuições serão usadas para consolidar as diretrizes nacionais desta modalidade, para um ensino mais inclusivo e de maior qualidade.
3: Podem participar professores, gestores, profissionais da educação e qualquer cidadão interessado no tema. O professor universitário Emiliano Aquino, que é também pai e sobrinho de surdos, destaca a importância da participação da sociedade em torno deste tema.
4: Essas opiniões da sociedade constituem uma das fontes que ajuda os conselheiros a pensarem e a deliberarem. Isso é absolutamente fundamental para que a modalidade possa ter consequências nos sistemas de ensino, nas escolas.
3: A consulta pública vai embasar a elaboração das diretrizes curriculares nacionais da educação bilíngue de surdos, um norte para estados e municípios na expansão e na consolidação dessa modalidade de ensino. Alguns dos pontos abordados pelo documento são o uso da língua brasileira de sinais nas escolas, o ensino do português escrito como segunda língua, a formação de professores bilíngues e a produção de materiais didáticos específicos para estudantes surdos. Para contribuir, basta acessar a plataforma brasilparticipativo.presidencia.gov.br. Reportagem Thaís Antônio.
1: E você pode aprender inglês e espanhol pela internet na plataforma MEC Idiomas.
2: A ferramenta é voltada à aprendizagem do nível básico ao avançado.
1: Saiba como se inscrever com Thaísa Vitória.
5: Uma plataforma gratuita para estudantes iniciarem ou complementarem o aprendizado em línguas estrangeiras. Esse é o objetivo do MEC Idiomas, que oferece cursos de inglês e espanhol por meio do portal mecidiomas.mec.gov.br ou de aplicativo. Para acessar a ferramenta, é necessário fazer login com uma conta gov.br. O usuário deve escolher o idioma que quer aprender. Em seguida, pode realizar o teste de proficiência disponível, que avalia o grau de conhecimento, ou iniciar diretamente pelo nível básico. Depois, é só começar as aulas, realizar os exercícios propostos e avançar pelas unidades do curso. As aulas são organizadas em 6 níveis de aprendizado. Cada um deles reúne de 4 a 6 módulos, contendo entre 10 e 15 aulas. No total, estão disponíveis cerca de 800 aulas. Ao concluir um nível, o estudante recebe um certificado. Thaísa Vitória para a Voz do Brasil.
2: As férias de julho estão na reta final e o fim de semana promete ser de praias, piscinas, rios e lagos para crianças e adolescentes.
1: Mas, para garantir que a diversão não vire tragédia, a atenção com os pequenos precisa ser redobrada.
2: É amanhã, dia 25 de julho, é o Dia Mundial de Prevenção do Afogamento, uma data que reforça cuidados simples e que podem salvar vidas.
1: E a repórter Graziele Bezerra mostra o que pais e responsáveis devem fazer para proteger a garotada.
6: A babá Cassiane de Freitas aproveitou os últimos dias de férias para levar a filha Ruth Esther, de 8 anos, para brincar e nadar no Lago Paranoá, em Brasília. Mas em nenhum momento da brincadeira desviou a atenção da menina. Era um olho na cria e o outro também.
7: E até bastante atenção, né? Porque criança cega a gente. Eu tenho muito medo também, por isso que eu deixo ela só no raso mesmo, porque a água é traiçoeira, né?
6: Nadar no lago é uma das brincadeiras preferidas da Ruth, que está sempre atenta para evitar acidentes na água.
8: Eu brinco de peixe, porque eu amo nadar. Eu tomo cuidado para mim não afogar, porque eu sou inteligente.
6: O Davi Lucas, de 13 anos, também aproveitou os últimos dias de férias na água, mas tudo com muita atenção e cuidado.
9: Eu sei nadar, mas não sou aquela pessoa que nada muito bem, e aí de vez em quando eu uso boia, mas como aqui eu tava com meu pai, né, ele tava tendo atenção e me olhando.
6: Dados do Ministério da Saúde apontam que dos cerca de 72 mil afogamentos ocorridos no Brasil entre 2010 e 2023, mais de 13 mil foram de crianças e adolescentes de 0 a 14 anos. Para os pequenos, entre 1 e 4 anos, essa é a segunda maior causa de mortes acidentais no país. E o afogamento em águas naturais, como rios e lagos, foi o mais frequente. Segundo o sargento Flávio Rosa, do Grupo de Operações Aquáticas do Corpo de Bombeiros do Distrito Federal, existem cuidados que precisam ser adotados para evitar que a diversão seja substituída por tragédia.
10: Em afogamento, a gente fala que água no umbigo é sinal de perigo, uma criança deve estar a um braço de distância do adulto responsável. A responsabilidade sobre a criança é do próprio responsável e não delegar isso jamais. Existe um tipo de boia que é o mais eficaz, que é ela que vai no tórax da criança e vai nos braços. Mesmo com equipamento, a criança deve estar sob observação.
6: Para os adultos, o alerta do sargento é: se beber, não mergulhe.
10: Mais de 70% dos afogamentos têm influência da bebida alcoólica. Bebeu, interessante que não entre na água.
6: O Brasil tem uma política nacional de redução da morbimortalidade por acidentes e violências. O plano estabelece diretrizes para prevenir mortes e ferimentos causados por acidentes no país. Entre as diretrizes dessa política está a promoção de práticas e comportamentos seguros e saudáveis para evitar que os afogamentos acabem em morte ou lesões físicas, como explica a médica do Hospital Universitário de Brasília, Thaís Mendonça Barbosa.
11: É importante que a gente determine quem é o guardião da vez, né? Quem que vai cuidar daquelas crianças que estão próximas à água e que essa pessoa tenha atenção total naquilo. Claro que saber nadar diminui o risco, mas a gente tem que lembrar que ele não elimina, né? Brincadeiras na água, essa criança pode engolir a água, ela pode bater a cabeça num salto. Por isso que mesmo crianças que sabem nadar precisam estar sob supervisão e a gente lembrar que tudo acontece em questão de segundos, né?
6: O socorro imediato pode salvar vidas em caso de afogamentos. As ocorrências devem ser comunicadas ao SAMU no 192 ou aos bombeiros no número 193. Reportagem Graziele Bezerra.
2: E hoje, sexta-feira, Luciana, tem dica para o final de semana. Que tal assistir de casa um filme brasileiro?
1: Acho uma ótima ideia, Ellen. E a dica que quem vai dar sou eu. É a plataforma pública de streaming Tela Brasil, que tem mais de 550 opções de produções.
2: É, além de produções infantis, tem alguns indicados ao Oscar, como O Que É Isso, Companheiro? E clássicos como Deus e o Diabo na Terra do Sol, de Glauber Rocha.
12: A produção nacional de cinema está disponível a qualquer pessoa, em qualquer lugar, na palma da mão. É o Tela Brasil, primeira plataforma pública de streaming do audiovisual brasileiro. São filmes premiados, documentários, produções infantis, obras musicais e animações, entre mais de 550 títulos no catálogo. E o acesso é gratuito, basta usar a conta gov.br. A plataforma apresenta ainda filmes brasileiros indicados ao Oscar, entre eles O Quatrilho, de Fábio Barreto, e O Que É Isso, Companheiro, de Bruno Barreto, além de sucessos de bilheteria, como Carandiru, de Hector Babenco, e Olga, de Jaime Monjardim. Também estão disponíveis clássicos do cinema brasileiro, como Deus e o Diabo na Terra do Sol, de Glauber Rocha, e A Hora da Estrela, de Suzana Amaral. Mais de 300 obras oferecem recursos, como legendas descritivas, audiodescrição e tradução em libras. O aplicativo Tela Brasil está disponível para celulares e tablets com sistemas Android e iOS e na versão para computadores no endereço telabrasil.cultura.gov.br. Daniele Popov para A Voz do Brasil.
1: agências do INSS terão mais de 13 mil vagas de atendimento nesse fim de semana em todas as regiões do país.
2: Os atendimentos serão destinados à realização de perícias médicas e avaliações sociais, etapas obrigatórias para concessão de benefícios.
1: Para ser atendido, o cidadão precisa agendar pelo site ou aplicativo Meu INSS, ou então pelo telefone na central 135.
2: E essas foram as notícias do governo federal.
1: Uma realização da Secretaria de Comunicação Social da Presidência da República.
2: Com produção da empresa Brasil de Comunicação.
1: Fique agora com as notícias do Poder Judiciário e do Congresso Nacional. Boa noite e um bom fim de semana.
2: Boa noite e até segunda-feira.
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15: No Tribunal Constitucional de Portugal, o presidente do STF defende criação de rede de cortes constitucionais em defesa da independência judicial.
16: Para o STJ, é assédio de consumo a visita não solicitada a idosos para oferecer empréstimo consignado.
15: Tribunal Superior do Trabalho apoia a campanha de combate ao tráfico de crianças e adolescentes pela internet.
16: Boa noite, eu sou Marcela Luiz.
15: E eu sou Walter Lima.
16: O presidente do Supremo Tribunal Federal, ministro Edson Fachin, defendeu nesta sexta-feira, em Lisboa, a criação de uma rede de cortes constitucionais da América Latina, do Caribe e da Península Ibérica.
15: A proposta foi apresentada durante uma visita institucional ao Tribunal Constitucional de Portugal, com o objetivo de fortalecer a cooperação entre os tribunais na defesa da democracia, do Estado de Direito e da independência do Judiciário. Marcelo Della Libera.
17: O presidente do Supremo fez um balanço da agenda de sexta-feira em Portugal e destacou os avanços nas relações entre as instituições de justiça dos países de língua portuguesa.
18: Tivemos dois encontros muito produtivos. O primeiro com o Conselho Superior da Magistratura de Portugal, no qual discutimos integrações institucionais muito importantes. O segundo encontro que tivemos foi com o senhor presidente do Tribunal Constitucional Português e nós levamos a ele a nossa preocupação para criar e desenvolver uma rede na comunidade dos países de língua portuguesa de defesa da autonomia e da independência judicial.
17: Durante a agenda, também foi anunciada a primeira edição do curso Justiça 4.0. A formação será realizada em novembro no Supremo Tribunal Federal e reunirá representantes da comunidade dos países de língua portuguesa.
16: Para o STJ, é assédio de consumo a visita domiciliar de correspondentes bancários a aposentados e pensionistas do INSS sem solicitação para oferecer empréstimos consignados.
15: Essa prática é proibida pelo Código de Defesa do Consumidor. Fátima Uchoa.
19: O Ministério Público do Maranhão ajuizou ação civil pública após denúncias de assédio de consumo em Timbiras. A terceira turma do STJ manteve a decisão da Justiça Maranhense que condenou instituições financeiras a não realizarem visitas à casa de idosos para oferecer empréstimos consignados quando o serviço não tiver sido solicitado. Segundo a ministra relatora Nancy Andrighi, considerando a hipervulnerabilidade do idoso, a visita domiciliar não solicitada reduz drasticamente a margem de reflexão, pressionando a aceitação imediata do serviço.
16: Tribunal Superior do Trabalho apoia campanha de combate ao tráfico de crianças e adolescentes pela internet.
15: Este ano, a iniciativa foca na conscientização sobre os riscos das redes sociais. Marla Lacerda.
20: A campanha O Tráfico de Pessoas é Real quer conscientizar pais, mães, professores e sociedade sobre os perigos que sites e redes sociais oferecem. Um alerta sobre conversas aparentemente inocentes em ambientes virtuais, mas que, na verdade, terminam em aliciamento de vítimas. Mais de 3 milhões por ano. A campanha faz parte do projeto Liberdade no Ar, que desde 2022 conta com o apoio da Justiça do Trabalho na divulgação de vídeos e banners de conscientização.
16: Justiça determina que vereador de Joinville, em Santa Catarina, e outro réu removam vídeos ofensivos publicados em redes sociais.
15: A ação foi apresentada pelo Ministério Público Federal, Vanessa Pereira.
0: Segundo a ação, os vídeos publicados por um vereador de Joinville, em Santa Catarina, e por outro réu, contém mensagens discriminatórias e ofensivas contra moradores de comunidades periféricas, migrantes e beneficiários de programas sociais. Com isso, a Justiça Federal em Florianópolis determinou que os réus removam os conteúdos do ar em até 24 horas e que a empresa Meta retire os links das publicações do ar em até 48 horas, sob pena de multa.
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15: Boa noite.
16: E um bom fim de semana.
15: E até segunda-feira.
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22: Eu sou Humberto Pinheiro e estes são os destaques de hoje do Jornal do Senado, que começa agora. Acordo entre Mercosul e União Europeia é destaque da pauta internacional do Senado. Lei garante crédito a empresas afetadas pela crise no comércio externo. Aprovada pelo Senado, lei garante meia entrada na Copa do Mundo Feminina de 2027. Boa noite. O acordo de livre comércio entre o Mercosul e a União Europeia foi o principal destaque da pauta internacional do Senado no primeiro semestre. Após 26 anos de negociações, os senadores aprovaram o acordo provisório de comércio entre os dois blocos. A medida abre caminho para a formação de uma das maiores áreas de livre comércio do mundo, com um mercado de mais de 700 milhões de consumidores. Mais informações com o repórter Pedro Pincer.
23: O texto prevê redução de tarifas para 91% dos produtos importados pelo Mercosul e 95% dos produtos importados pela União Europeia. O acordo criará uma das maiores áreas de livre comércio do mundo, ligando os dois blocos em um mercado de mais de 700 milhões de pessoas. Entre os pontos positivos estão o aumento das exportações agrícolas, maior acesso a equipamentos e maquinários europeus, atração de investimentos e modernização industrial. A senadora Tereza Cristina, do Progressistas de Mato Grosso do Sul, deu mais detalhes sobre o tratado.
24: E o acordo, ele é muito amplo. Ele trata de compras governamentais, investimentos, ele trata do setor financeiro, produtos do agro que vão ter acesso ao mercado europeu com alíquotas mais baratas e também o que nós vamos receber de lá. É uma coisa de mão dupla o acordo, não só o que nós exportamos e o que nós vamos importar de lá.
23: Outro acordo de livre comércio considerado importante foi o firmado entre o Mercosul e Singapura. Pelo texto, o país asiático concederá isenção tarifária imediata e integral à totalidade de produtos exportados pelo Mercosul. Já o bloco sul-americano se compromete a eliminar progressivamente, em até 15 anos, as tarifas incidentes sobre 95,8% dos produtos do país asiático, o que corresponde a 90,8% do total do valor atualmente importado. Outros tratados internacionais aprovados dizem respeito à proteção de direitos do consumidor em contratos do Mercosul e projetos de coprodução cinematográfica com a França e com a China.
22: Foi sancionada a lei que cria linhas de crédito para empresas afetadas pelas crises do comércio internacional. A medida prevê até 15 bilhões de reais em financiamentos para exportadores de outros setores da economia. O objetivo é ampliar o acesso ao crédito, preservar a competitividade das empresas brasileiras e reduzir os impactos de instabilidade no mercado externo. Repórter Patrícia Oliveira.
25: A nova lei busca reduzir o impacto do aumento das tarifas sobre produtos brasileiros. Poderão ter acesso ao crédito empresas da indústria, da agropecuária, da pesca, da aquicultura, da mineração e também cooperativas e associações. Os recursos podem ser usados para capital de giro, compra de máquinas e equipamentos e modernização da produção. O presidente da Comissão de Relações Exteriores, senador Nelsinho Trade, do PSD de Mato Grosso do Sul, defende a atuação coordenada das instituições brasileiras.
3: Precisamos entender se os instrumentos criados são suficientes para enfrentar uma situação como essa e, se necessário, discutir aperfeiçoamento, sempre com base em critérios técnicos e na proteção da economia brasileira.
25: O governo prevê que o novo tarifaço vai atingir 18% das exportações brasileiras para os Estados Unidos.
22: A Comissão de Constituição e Justiça aprovou neste ano um pacote de propostas voltadas à eficiência do Poder Judiciário, à modalidade administrativa, à segurança de servidores essenciais e à regulação de direitos civis. Entre as matérias estão o estabelecimento de barreiras contra a sobrecarga processual em tribunais superiores, a tipificação de novos crimes qualificados e o endurecimento das normas contra a lavagem de dinheiro no país. A reportagem é de Bruno Lourenço.
4: A Comissão de Constituição e Justiça votou neste primeiro semestre restrições para o uso de dinheiro em espécie para a compra de imóveis, a autorização para que servidores públicos sejam MEIs e iniciativa que define critérios objetivos para a concessão da assistência judiciária gratuita. Os senadores chancelaram ainda a regulamentação do chamado filtro de relevância para a admissão de recursos especiais direcionados ao Superior Tribunal de Justiça. O relator da matéria, senador Sérgio Moro, do PL do Paraná, enfatizou que o acúmulo de processos nas cortes superiores inviabiliza uma justiça de qualidade.
5: Porque o acesso em demasia aos tribunais superiores, pelo acúmulo de milhares de processos nessas cortes, acaba dificultando a porta de saída. E o cidadão quer ver o final do processo.
4: A CCJ também aprovou no semestre a criminalização do exercício ilegal da medicina veterinária e o projeto que agrava as punições para crimes cometidos contra profissionais das áreas de saúde e de educação no exercício das funções. A comissão estabeleceu ainda regras de custódia compartilhada de animais de estimação em casos de dissolução conjugal, fixou o prazo máximo de 5 anos para regularização e reordenamento de fios aéreos em postes pelas empresas de telefonia e energia e assegurou a equiparação de direitos de agentes indígenas de saúde e de vigilância sanitária aos agentes comunitários.
22: Apesar de reconhecer que o acesso à educação foi ampliado nas últimas décadas, o senador Confúcio Moura, do MDB de Rondônia, lembrou que é preciso garantir permanência dos alunos nas escolas, evitando a evasão e que haja aprendizagem efetiva. Para que isso ocorra, argumentou, é necessário valorizar os professores. Confúcio Moura também destacou que a melhoria da educação depende da continuidade das políticas públicas relacionadas ao setor e da redução das desigualdades entre as regiões do país.
7: Já não se trata apenas de garantir acesso, temos que garantir a permanência do aluno na sala de aula, a aprendizagem efetiva do aluno, a formação que prepare o cidadão para a vida. É aí que está o segredo, o nó da questão.
22: A FIFA começou a receber o cadastro de interessados em comprar ingressos para a Copa do Mundo Feminina de 2027, que será realizada no Brasil. Lei aprovada pelo Congresso Nacional garante o direito à meia entrada para estudantes, idosos, jovens de baixa renda e pessoas com deficiência. O benefício vale para todos os jogos disputados no país e busca ampliar o acesso do público ao maior torneio do futebol feminino. Mais detalhes com Rodrigo Rezende.
8: O cadastro para receber informações sobre a compra dos ingressos para a Copa do Mundo Feminina de 2027 já começou. As informações estão no site fifa.com. A lei com as regras para a Copa de 2027, aprovada pelo Congresso, garante uma carga de ingressos com preços pela metade para estudantes, pessoas com mais de 60 anos e jovens de baixa renda com até 29 anos cadastrados no CadÚnico. O senador Romário, do PL do Rio de Janeiro, destaca que o evento de 2027 terá um legado importante e se aproveitará da estrutura construída para a Copa de 2014.
1: Estamos falando de jovens e crianças que certamente irão se inspirar com as atletas e com a festa nos estádios. Estamos falando também do turismo e dos recursos da economia que serão gerados.
8: 8 cidades brasileiras serão sedes da Copa do Mundo em 2027. São elas: Rio de Janeiro, São Paulo, Belo Horizonte, Recife, Fortaleza, Salvador, Brasília e Porto Alegre.
22: Com trabalhos técnicos de João Lira, o Jornal do Senado fica por aqui. Acompanhe agora as notícias do Tribunal de Contas da União e da Câmara dos Deputados. Boa noite e um bom fim de semana.
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9: O Tribunal de Contas da União avaliou a política que busca garantir o acesso da população aos serviços postais em todo o país. O objetivo é assegurar que cartas e encomendas continuem chegando a todos os brasileiros, inclusive em regiões mais distantes. A auditoria apontou que os serviços postais continuam sendo essenciais, principalmente para moradores de áreas rurais e locais de difícil acesso. Nessas regiões, eles também garantem o acesso da população a documentos, medicamentos e outros serviços importantes. O TCU identificou desafios como dificuldades de financiamento, falhas no acompanhamento da qualidade dos serviços e necessidade de melhorar o planejamento. Por isso, o tribunal recomendou medidas para fortalecer a gestão, aumentar a transparência e garantir a continuidade dos serviços em todo o Brasil. Saiba mais em tcu.gov.br.
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10: Câmara aprova atendimento permanente para mulheres vítimas de violência.
11: Comissão limita a autoria de obra artística com uso de inteligência artificial.
10: Projeto prevê medidas para enfrentar os impactos climáticos nas escolas.
11: Plenário pode votar medida que impede fim repentino de jogos eletrônicos.
10: Boa noite. Já pode entrar na pauta de votações do plenário projeto que obriga empresas de jogos eletrônicos a avisarem antes de retirarem o produto do mercado. O repórter Antônio Vital tem os detalhes da proposta.
12: Ganhou o regime de urgência e pode ser votado no plenário da Câmara, projeto que pretende acabar com um dos principais motivos de queixas de jogadores de videogames, que é a retirada do produto do ar pela empresa desenvolvedora sem que haja um aviso prévio ou até mesmo a chance de manter o game em um servidor próprio, disponível para quem quiser. Hoje, diversos videogames vendidos no mercado, na verdade, não passam de uma licença que dá direito aos compradores a acessarem o conteúdo online sem que o jogo possa ser baixado no computador. Isso significa que, quando a empresa decide retirar o produto do mercado, os jogadores que pagaram pela licença ficam sem acesso ao game. O projeto que ganhou o regime de urgência foi apresentado pela deputada Jandira Fegali, do PCdoB do Rio de Janeiro, e prevê obrigações para as empresas desenvolvedoras dos jogos. Obriga, por exemplo, que os consumidores sejam avisados com antecedência de 180 dias antes da retirada do produto e determina que os jogos fiquem disponíveis por pelo menos 2 anos antes de serem descontinuados. Os jogadores terão ainda o direito de serem informados se estão comprando um jogo que pode ser baixado no computador ou apenas uma licença para acesso online ao produto. Nesse caso, o fornecedor do jogo terá ainda que disponibilizar uma versão alternativa do jogo sem custos extras ou devolver o dinheiro pago, corrigido, quantia proporcional ao tempo de uso do produto. Segundo a autora do projeto, Jandira Fegali, as medidas foram sugeridas por comunidades de jogadores e complementam as regras do marco legal da indústria de jogos eletrônicos, uma lei aprovada em 2024. Além das obrigações das empresas, a proposta cria um fundo para preservação e fomento dos jogos eletrônicos. Os recursos serão destinados à preservação, catalogação, restauração e disponibilização pública dos jogos nacionais considerados relevantes, o que será feito em parceria com o Instituto do Patrimônio Histórico e Artístico Nacional, o IFAM. O regime de urgência foi aprovado de maneira simbólica pelo plenário. O deputado Kim Kataguiri, do Missão de São Paulo, defendeu as medidas previstas para evitar que o consumidor compre uma licença achando que está adquirindo um jogo, mas ele criticou a criação do fundo.
26: Os jogadores não estão pedindo a criação de um fundo público, os jogadores não estão pedindo que o IFAM faça qualquer regulamentação. A demanda é simplesmente corrigir uma falha de mercado, assimetria de informação. a empresa sabe quando vai encerrar o servidor, a empresa sabe até onde vai manter as suas atividades, mas não esclarece isso para o consumidor. A empresa sabe que não está vendendo o jogo, a empresa sabe que está vendendo licença, mas não deixa isso claro para o consumidor.
12: O projeto proíbe a venda de qualquer jogo eletrônico que não possa ser utilizado pelo consumidor de forma independente após o encerramento do serviço, com exceção daqueles oferecidos por meio de assinatura, e desde que isso esteja claro no contrato. A punição para a empresa que não obedecer às regras é multa que pode ser de 1% do faturamento bruto ou R$500 mil. Com regime de urgência, o projeto pode ser votado a qualquer momento no plenário da Câmara, sem passar pela análise das comissões permanentes da Casa. Rádio Câmara, de Brasília, Antônio Vital.
0: Previdência.
2: Sérgio Brito, do PSD da Bahia, pede urgência na votação do projeto que regulamenta a aposentadoria especial dos agentes comunitários de saúde e dos agentes de combate às endemias. Ele lembra que a medida beneficia mais de 400 mil profissionais e reconhece o trabalho realizado para melhorar a atenção básica.
13: Esses profissionais estão todos os dias nas ruas, enfrentando sol, chuva, doenças e situações de risco para cuidar da saúde da nossa população. Eles são a porta de entrada do SUS e merecem reconhecimento. O projeto garante uma aposentadoria mais justa, aos 52 anos de idade para os homens e 50 anos para as mulheres, com pelo menos 20 anos de efetivo exercício na função, além de assegurar integralidade e paridade nos benefícios.
17: Sérgio Brito lembra ainda que o texto estabelece regras para os servidores que exerceram parte da carreira em outras atividades. Para ele, a proposta representa um ato de justiça e fortalece o SUS ao valorizar os profissionais responsáveis pela prevenção de doenças e pelo cuidado das famílias.
0: Agricultura.
2: O governo federal editou uma medida provisória como parte do acordo com o Congresso e o setor agropecuário para buscar soluções para a dívida agrícola. A repórter Silvia Munhato traz mais informações sobre o texto enviado pelo Executivo.
18: A Câmara analisa a medida provisória que autoriza a criação de linhas de crédito rural para recomposição de dívidas de produtores rurais e cooperativas afetados por eventos climáticos adversos ou pela redução nos preços de comercialização de seus produtos. O texto é fruto de um acordo entre o governo, representantes do setor e parlamentares, anunciado pelo presidente da Câmara dos Deputados, Hugo Mota. O deputado Alceu Moreira, do MDB do Rio Grande do Sul, da Frente Parlamentar da Agropecuária, disse que o setor teve que ceder nas suas reivindicações, mas que o acordo foi bom, porque sinalizou para a criação de um fundo garantidor que poderá reduzir custos de forma mais permanente.
19: Porque o fundo garantidor reduz o risco de quem financia. Se nós tivermos outro problema climático, o fundo garantidor vai conseguir indenizar as lavouras pela perda, o que significa dizer que o seguro agrícola virá logo depois, será muito mais barato, porque ele terá menos risco de indenização pela incidência do prejuízo.
18: Segundo o governo, a medida provisória deverá permitir a renegociação de mais de 100 bilhões de reais em dívidas, com um impacto anual nas contas públicas inferior a 4 bilhões de reais. Para ter acesso aos benefícios, produtores rurais e cooperativas devem ter registrado entre 2019 e 2025 perdas em duas ou mais safras, que resultaram na redução de, no mínimo, 30% da renda bruta esperada. Os encargos financeiros ficarão entre 6% ao ano e 12% ao ano, dependendo do porte do produtor. O prazo de reembolso será de até 8 anos, com carência de 2 anos para o pagamento da primeira parcela do principal. A medida provisória ainda permite que os bancos prorroguem por até 30 dias o vencimento das operações de crédito de produtores que estavam adimplentes até o dia 14 de julho. Da Rádio Câmara de Brasília, Silvia Munhato.
0: Desenvolvimento regional.
17: Projeto de Hildo Rocha, do MDB do Maranhão, obriga os estados e a União a informarem as câmaras de vereadores sobre a execução de obras e serviços nos municípios. Ele explica que a ideia é ampliar a transparência e permitir que os vereadores acompanhem investimentos feitos com recursos públicos.
20: O governo federal, eles têm executado obras diretamente nos estados e nos municípios. E os estados também. Tem estado que até reforma de praça fazem. Entretanto, os vereadores, eles não têm acesso a essas informações. A União chega lá, o governo federal, através de algum órgão do governo federal, executa a obra e o vereador fica sem saber o que é que está acontecendo ali. Da mesma forma, o governo do estado chega no município, executa a obra e faz o serviço. E os vereadores ficam sem saber.
2: Pelo texto, devem ser repassadas informações como valor da obra, fonte dos recursos, prazos e identificação do órgão executor ou da empresa contratada. Hildo Rocha acrescenta que a medida prevê punição para quem deixar de comunicar as ações ao Legislativo Municipal.
0: Educação.
14: Avança na Câmara projeto que prevê medidas para enfrentar os impactos climáticos nas escolas. A repórter Júlia Lopes traz mais informações sobre a proposta.
15: A Comissão de Educação da Câmara dos Deputados aprovou um projeto que estabelece diretrizes para reduzir os efeitos das mudanças climáticas no ambiente escolar, como ondas de calor e chuvas intensas. A proposta prevê ações de adaptação e educação ambiental nas unidades de ensino, além de medidas para garantir conforto térmico em salas de aulas e áreas comuns. Para a autora do projeto, deputada Sâmia Bonfim, do PSOL de São Paulo, adaptar as estruturas das escolas às mudanças climáticas é fundamental.
16: As escolas elas precisam estar adaptadas para que o direito à educação seja assegurado, para que os alunos possam aprender e para que os trabalhadores da educação possam trabalhar, porque senão é inviável, é impossível. E aí o projeto propõe iniciativas e diretrizes para que haja mudança da estrutura, da arquitetura, instalação de ar-condicionados, ventiladores, arborização, ou seja, é uma meta mesmo, uma construção de escolas em que a infraestrutura considere as questões climáticas também.
15: No texto proposto pela relatora, deputada Silvia Cristina, do PP de Rondônia, haverá mudanças na Lei de Diretrizes e Bases da Educação para garantir que seja de responsabilidade do poder público realizar instalações escolares adequadas ao clima de acordo com cada região. Segundo a relatora, não é necessário alterar regras sobre o uso de recursos da educação. Ela explicou que os investimentos para a adaptação das escolas já podem ser feitos com base na legislação atual. Dados do Censo Escolar de 2023 mostram que apenas 3 em cada 10 salas de aula da rede pública têm climatização. Isso significa que cerca de 70% ainda não contam com esse tipo de estrutura. Na rede privada, o índice de salas climatizadas chega a 47%. Ainda segundo o levantamento, cerca de 7.500 escolas não têm acesso à água potável e mais de 3.200 não contam com nenhuma fonte de água. Da Rádio Câmara de Brasília, Júlia Lopes.
2: O projeto que propõe medidas para a redução dos efeitos climáticos nas escolas ainda será analisado pelas comissões de Desenvolvimento Urbano, Finanças e Tributação e Constituição e Justiça.
14: Saúde. A Câmara aprovou e já encaminhou ao Senado o projeto de Jorge Sola, do PT da Bahia, que permite a dispensa de licitação para aquisição pelo SUS de medicamentos da empresa brasileira de hemoderivados e biotecnologia, a Hemobras.
2: O deputado explica que a medida agiliza o acesso aos produtos, reduz entraves administrativos e fortalece a produção nacional. Jorge Sola acrescenta que a proposta garante o abastecimento do SUS e preserva o caráter público da produção desses medicamentos por meio da Hemobras.
21: É bom lembrar que a Hemobras produz hemoderivados a partir do plasma excedente coletado na rede de banco de sangue do SUS. E no Brasil, a nossa Constituição proíbe a comercialização do sangue e de todos os tecidos e órgãos. Então, não é possível uma empresa privada produzir hemoderivados no Brasil, porque sangue no Brasil não é mercadoria, sangue não pode gerar lucro. Por isso foi criada a Hemobras e por isso que a dispensa de licitação é extremamente coerente e necessária para o SUS.
14: Cultura. Comissão aprova projeto que limita a autoria de obras com uso de inteligência artificial. A repórter Sofia Peçanha tem os detalhes.
23: A Comissão de Ciência, Tecnologia e Inovação aprovou o projeto que estabelece que apenas pessoas físicas podem ser reconhecidas como autoras de obras literárias, artísticas ou científicas. A proposta, apresentada pelo deputado Jonas Donizete, do PSB de São Paulo, altera a Lei de Direitos Autorais. Na prática, o texto reforça que, mesmo quando há uso de ferramentas de inteligência artificial no processo de criação, a autoria só poderá ser atribuída a um indivíduo humano, independentemente do nível de autonomia da tecnologia utilizada. O relator da proposta na comissão, o deputado Davi Soares, do Podemos de São Paulo, destacou que o uso de inteligência artificial deve ser equiparado a outras ferramentas usadas no processo criativo, como, por exemplo, pincéis e tintas utilizados por um artista plástico.
0: O uso das ferramentas de IA não pode ser considerado de forma diferente do emprego de qualquer outra ferramenta utilizada para a criação de obras, sejam elas físicas, analógicas ou digitais.
23: Segundo o projeto, a inteligência artificial pode ser usada como instrumento, mas não pode ser considerada autora de uma obra. Por exemplo, um escritor que utiliza um programa de IA para ajudar na elaboração de um texto continua sendo autor. Já conteúdos gerados automaticamente sem participação criativa humana relevante não terão autoria reconhecida. Na justificativa da proposta, o autor esclarece que a criação intelectual é um ato profundamente humano que reflete a individualidade, a personalidade e a criatividade do autor. Atributos que sistemas de IA, por mais avançados que sejam, não possuem. O relator, o deputado Davi Soares, ressaltou que a medida pretende proteger os criadores e evitar impactos no mercado cultural, como a produção em massa de conteúdos automatizados e a concentração no setor devido ao rápido avanço tecnológico.
0: Entretanto, a velocidade da evolução desses sistemas, a massificação do uso, exige uma resposta legislativa mais rápida, sob pena de estar sendo criada uma insegurança no ambiente de trabalho de artistas para os negócios de editores.
23: Agora, o projeto que assegura a humanos os direitos autorais de obras produzidas com o uso de inteligência artificial segue para análise na Comissão de Cultura. Da Rádio Câmara de Brasília, Sofia Pestanha.
3: Justiça.
4: Paulo Soares, do Podemos de São Paulo, apresentou o projeto de lei que cria o crime de corrupção sistêmica na legislação brasileira. O texto prevê punições para agentes públicos envolvidos em esquemas ilegais de desvio de recursos do contribuinte.
5: É fundamental que a gente possa penalizar, criminalizar o que eu chamo de corrupção sistêmica, ou seja, incluir no Código Penal um dispositivo que possa colocar na cadeia para valer, desde o político, aquele com o mandato, até o seu assessor, que tenha participado de alguma maneira dos esquemas de corrupção. Ou seja, é o interlocutor que foi chamar um prefeito, um vereador, uma empresa terceirizada para fazer parte da esquema. Todos os agentes envolvidos nos esquemas de corrupção precisam ser penalizados e com cadeia. Inclusive, prevê penas pesadas, mais de 20 anos de prisão, no caso, por exemplo, de políticos com mandato.
7: Paulo Soares explica que o projeto amplia a responsabilização de todos os envolvidos em esquemas de corrupção e prevê penas mais rigorosas para esses crimes. Ele afirma que a proposta fortalece o combate à corrupção e aumenta a transparência na administração pública.
3: Segurança Pública.
4: A Câmara aprovou a oferta de canais de atendimento permanentes para mulheres vítimas de violência. A repórter Paula Bittar acompanhou a votação.
24: A Comissão de Constituição e Justiça da Câmara aprovou um projeto que determina a oferta permanente e gratuita de canais telefônicos e virtuais de atendimento para mulheres em situação de violência doméstica e familiar. O texto aprovado prevê que esses canais funcionem 24 horas por dia, todos os dias da semana, com profissionais capacitados para receber notícias de infrações penais, orientar as vítimas e encaminhá-las à rede de apoio. A proposta também estabelece que deverão ser elaborados relatórios mensais a partir dos dados coletados para subsidiar políticas públicas. A relatora do projeto na comissão, deputada Lídice da Mata, do PSB da Bahia, comentou a importância de reforçar a legislação de combate à violência contra mulheres.
25: Muitas vezes o primeiro pedido de ajuda acontece por telefone ou pela internet. Garantir que esses canais funcionem 24 horas por dia, todos os dias, de forma ininterrupta, faz com que a garantia, a proteção à mulher, ela possa ser efetiva. Que esses profissionais que funcionam nesses serviços sejam profissionais capacitados, significa ampliar o acesso à proteção e salvar vidas. Fortalecer a Lei Maria da Penha é reafirmar que o Estado não pode tolerar nenhuma forma de violência contra a mulher.
24: A proposta que determina a oferta permanente e gratuita de canais telefônicos e virtuais de atendimento para mulheres em situação de violência doméstica e familiar já pode seguir para o Senado, a menos que haja recurso para análise pelo plenário da Câmara. Da Rádio Câmara de Brasília, Paula Bittar.
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6: Eimon, do PT do Rio de Janeiro, apresentou projeto que obriga síndicos de condomínios a comunicar às autoridades casos de suspeita de violência contra mulheres, crianças, idosos e animais. O objetivo é ampliar o enfrentamento da violência nos espaços residenciais.
8: Nos condomínios, muitas vezes, a gente tem aquela expressão: em briga de marido e mulher, ninguém mete a colher. A gente se posiciona sim. Então, esse nosso projeto diz que, em caso de suspeita de violência contra mulheres nos condomínios, contra pessoas idosas nos condomínios, contra crianças nos condomínios e também violência contra animais, portanto, a violência pet, os síndicos desses condomínios, eles têm a obrigação de se reportar às autoridades para que as investigações sejam feitas para a gente barrar esta violência.
4: Raymond argumenta que o projeto não transforma o síndico em agente policial, mas atribui a ele a responsabilidade de proteger os condôminos. Para o deputado, a medida facilita a atuação de órgãos de proteção, como conselhos tutelares, delegacias especializadas e serviços de assistência social.
6: Termina agora o Jornal Câmara dos Deputados, produzido pela Rádio Câmara, com trabalhos técnicos de Everson Onani e apresentação de Luciana Vieira e José Carlos Andrade. Uma ótima noite para você.
4: A Voz do Brasil está de volta na segunda-feira. Uma boa noite e um bom fim de semana.
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28: Navegante 104.7 Educativo FM, chegando pra você, Planeta Música. Eu sou o Celito Espíndola.
29: Eu, Gilson Espíndola.
30: E Joe, Daniel Rockenbach.
28: E você fica com a gente até as 9 da noite. Na abertura do programa, Jeff Beck e Rod Stewart. Vamos ouvir People Get Ready.
29: Depois a gente vem aqui pro Brasil com a grande Elza Soares, com a música Drão, essa maravilha aí do Gil. Depois, aqui no nosso regional, Xanoise, esse grupo muito legal, que faz um som muito legal com a música Cruzeiro.